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0: Notícia aqui em 100.7. Hoje é quinta-feira, eu sou Graciano Rebelo e vamos juntos até as 9 aqui na Mix. Boa noite, Ayla. Como é que foi o feriadão?
1: Boa noite, Graciano. Se eu te contar, você não vai acreditar. Fiz milhões de planos, sou Manaus e tudo mais. E, do nada, a transportadora me liga dizendo que a minha mudança finalmente chegou em Manaus. Aí já viu, né? Meu fim de semana, além do feriado, foi faxina. Mas olha, sábado eu vou descontar tudo na Casa Up. Essa eu não perco de jeito nenhum. Quero descobrir por que o povo fala tanto da Mazica. Eu vou estar lá. Até porque sou apaixonada pelas músicas e por toda aquela estética dos anos 2000. Então, Casa Up.

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0: Kurt Maverick Hugel, finalizando o primeiro set do Festa Mix de hoje, quinta-feira. Ayla, conta pra gente aí o que que rolou no primeiro set do Festa Mix de hoje.
1: Graciano, começamos bem, hein? O primeiro set do Festa Mix já veio um Afro House poderosíssimo. Abrimos com Lost the Zetin Guy, Aldo Four Step, Yochok, What the Fuck, Rugel e Solto Jamaica. E fechando lá em cima, Kurt Maverick e Rugel, Put Your Hands Up. E se o primeiro set já veio assim, hoje promete.
0: Ayla, só não esquece que dia 12 tem Mazica Lendas lá na Casa Up. Você vai, né?
1: Com certeza, Graciano. Principalmente eu, que sou apaixonada pela estética e pelas músicas dos anos 2000. Então já viu, né? E ó, fica a dica. Os últimos ingressos antecipados já estão disponíveis no Simpla. Então não perde tempo e corre lá, porque depois já sabe, pode acabar ficando de fora desse super evento. E eu vou estar lá, dançando muito ao som da lenda DJ Graciano Rebelo. Nos vemos na pista.
0: Valeu, e ó, não sai da Mix não, que continua a festa pra você aqui.
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0: 7 do Festa Mix de hoje, quinta-feira, só musicão, hein, Ayla?
1: Graciano, muitas novidades nesse segundo set. Abrimos com Rafael e Adam Ten, Beat Goals. Teve Mal P, Just a Little Bit More, Ultra Naté, Rugel e Imael Angel, Moving to the Sun. E fechamos lá em cima com Biv, 1997. Mais um super set pra conta, mixado pelo DJ Graciano Rebelo.
0: Aí a gente tava ali nos bastidores, estava me falando aí da sua produção aí pra festa Mazica Lendas. Parece que você gosta muito, né? Da nostalgia dos anos 2000.
1: Sim, Graciano, eu gosto muito de tudo que envolve os anos 2000. Música, moda, filmes, tudo. Então pode ter certeza que eu vou estar lá, no front da Casa Up, me acabando na pista ao som da lenda, DJ Graciano Rebelo. E ó, eu já tô ansiosa pra mais um grande evento na Casa Up. Vai ser daquele jeito, hein?
0: Valeu, então segura na Mix que já já tem mais. Festa pra você aqui.
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0: set do Festa Mix de hoje, quinta-feira, teve Cation, Come to Life, Gordo, Loco Loco e a primeira, Brunello, Guns Dance, finalizando o terceiro set do Festa Mix de hoje, sexta-feira. Ayla, agora é com você, eu quero os dois destaques do Festa Mix de hoje.
1: Pois é, Graciano, chegou a parte mais difícil do Festa Mix, escolher só duas tracks no meio de tanta música boa, mas faz parte, né? São os ossos do ofício. E olha, tem Brazuca no meu primeiro destaque de hoje. Vocoder com Anima, Others I Mention. Vocoder com o monstro do Anima. Não tinha como ficar de fora. E o meu segundo destaque vai pra Brunello, Ghost Dance. Brunello vem de San Diego e mistura tech house, indie dance e melodic house e techno com uma identidade bem própria. Então é isso, Graciano. Other Dimension e Ghost Dance são os meus dois destaques do Festa Mix de hoje. E vou te falar, escolher só duas hoje foi maldade, viu?
0: Muito bom, Ayla. Então, olha, não esquece, hein? Sabadão, dia 12, depois da manhã, né? Lá na Casa Up, Mazica Lendas, segundo ato. Um super evento que não vai deixar ninguém parado.
1: É verdade, Graciano. A ansiedade tá a mil. E você sabe que eu sou completamente apaixonada pela estética dos anos 2000. E o mais legal é que essa vibe voltou com tudo, principalmente com a geração Z, que abraçou de vez a moda, a música e toda essa cultura dos anos 2000. Então já sabe, né? Sábado eu vou estar lá no front stage da Casa Up. E ó, pra você que também vai, fique esperto, porque os últimos ingressos do segundo lote já estão acabando. Então corre lá no Simpla e garante logo o seu. Valeu, galera. Valeu, Graciano. Amanhã a gente se encontra novamente aqui na Mix.
0: Valeu, Ayla, e o Festa Mix tá de volta amanhã, sexta, sempre às 8 da noite. Não esquece, até lá.
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19: Está no ar a Voz do Brasil. As notícias do governo federal que movimentaram o país no dia de hoje.
20: Olá, boa noite.
21: Boa noite para você que nos acompanha em todo o país.
20: Quinta-feira, 10 de setembro de 2026.
21: Vamos aos destaques do dia.
20: Fim da taxa das blusinhas.
21: Sancionada lei que acaba com a cobrança do imposto de 20% sobre compras de até $50. Luciana Colares de Holanda.
22: O fim da cobrança vale para o imposto federal. As compras internacionais continuam sujeitas ao ICMS, com alíquotas definidas pelos estados e Distrito Federal.
20: Nunca é tarde para aprender.
21: Cadastro da Educação de Jovens e Adultos orienta quem quer voltar a estudar. Luana Karen.
23: A plataforma é um auxílio para o aluno encontrar a oportunidade de matrícula mais adequada à sua realidade.
20: Segurança na hora das compras.
21: Do brinquedo ao eletrodoméstico, verifique o selo de conformidade do Inmetro que garante a segurança do produto.
20: Capacetes, cilindros de gás natural e extintores de incêndio contam ainda com selo digital. Quem explica é Márcio Oliveira, presidente do Instituto.
24: Ele vai pegar a câmera, fazer a foto no QR Code e imediatamente vai ser direcionado para nosso atendente virtual. Ato contínuo, ela vai dizer selo falso ou vai dizer produto aprovado.
21: Hoje, na apresentação da Voz do Brasil, Luciano Seixas e Mariana Jungmann.
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21: A chamada taxa das blusinhas agora foi zerada de forma definitiva.
20: O imposto de 20% era aplicado sobre importação de compras de até $50, ou seja, R$250.
21: E agora serão aplicadas apenas taxas estaduais, o que reduz o custo desses itens.
22: O texto aprovado pelo Congresso Nacional e sancionado nesta quinta-feira acaba com um imposto de 20% sobre compras internacionais de até $50, a chamada taxa das blusinhas. A cobrança já estava suspensa desde maio com a edição da medida provisória. Agora, com a sanção, se torna definitiva. O ministro da Fazenda, Dario Durigan, explica como funciona hoje o acompanhamento dessas mercadorias que vêm para o Brasil.
25: O desembaraço, ele é expresso. A gente recebe a informação do que vem das empresas desde antes de sair do porto de origem. Todas as empresas sentaram conosco e disseram, não, nós vamos padronizar a caixa. Então a gente sabe o que está dentro, de que empresa que vem, que está cumprindo com regra de proteção criança e adolescente.
22: O fim da cobrança vale apenas para o imposto federal. As compras internacionais continuam sujeitas ao imposto sobre circulação de mercadorias e serviços, o ICMS, com alíquotas definidas pelos estados e pelo Distrito Federal. Serão realizadas avaliações periódicas dos impactos econômicos da lei e, caso sejam identificadas consequências, medidas poderão ser adotadas. A lei também zera impostos de importação de medicamentos destinados a doenças raras e negligenciadas sem similar nacional. Reportagem Luciana Colares de Holanda.
20: Os vales do programa Gás do Povo referentes ao mês de setembro já estão disponíveis. O prazo começou hoje.
21: A informação é do Ministério do Desenvolvimento e Assistência Social, Família e Combate à Fome.
23: A frequência de recebimento do Vale varia de acordo com a quantidade de pessoas que compõem a família. Por isso, a orientação é consultar os canais oficiais e verificar se há um Vale disponível e até quando ele pode ser usado. Os canais oficiais são o aplicativo Meu Social, o portal Cidadão Caixa, o Disque Social 121 com ligação gratuita e o site gasdopovo.mds.gov.br. Repetindo, gasdopovo.mds.gov.br. Por estes canais, também é possível localizar as revendas credenciadas ao programa. A Secretaria Nacional de Integração e Articulação de Plataformas Sociais Eletrônicas do MDS, Ana Lúcia Alonso, fala sobre a quantidade de vales disponíveis para cada tamanho de família.
0: O período é definido pela quantidade de pessoas na família. Famílias com mais de 4 pessoas, a cada 2 meses tem um novo vale. Família de 2 ou 3 pessoas, a cada 3 meses. E todo dia 10 tem vale novo. Então é só ficar atento com a data fim e receber a nova recarga do gás, garantindo assim a alimentação do dia a dia e a qualidade de vida, dignidade para as famílias brasileiras.
23: Os vales garantem a recarga do botijão de gás de cozinha de 13 quilos. Para fazer a recarga, a família deve levar o botijão vazio até a revenda credenciada. Para trocar o vale pela recarga, os beneficiários podem usar o cartão do Bolsa Família com chip, o cartão de débito da Caixa ou o CPF da pessoa responsável familiar. Neste caso do CPF, o responsável familiar vai receber um código enviado por SMS para o celular cadastrado na Caixa Econômica. O código recebido por SMS deve ser utilizado somente no momento da validação da recarga. O MDS orienta que o código não seja compartilhado por WhatsApp, telefone ou com outras pessoas. Acesse gov.br/mds e saiba quem pode ser beneficiário do Gás do Povo. Reportagem Érica Brás.
1: Nesta semana, comemora-se o Dia Mundial da Alfabetização, fase do ensino que é a base para o desenvolvimento de um indivíduo.
21: Ela garante o acesso a informações básicas e aos direitos fundamentais e abre portas para o futuro, mesmo quando ocorre depois da idade recomendada.
1: E é sobre a educação de jovens e adultos que vamos falar nessa reportagem, a partir da história de Nelma Maria, que nasceu no interior de Pernambuco.
21: Para que essa modalidade de ensino chegue a mais pessoas, foi criado um cadastro online, acessível a qualquer um que quer voltar ou começar a estudar.
2: Filha única, na infância, Nelma Maria não teve outra opção que não trabalhar para ajudar em casa. Uma fase da vida que ficou marcada na memória.
3: Eu nasci e me criei na roça, trabalhando. Com 7 anos, tomava conta de um monte de bicho. E dali não era para sair para lugar nenhum.
2: Foi na terceira idade, aos 65 anos, que Nelma conseguiu, enfim, sentar em uma sala de aula. Ela é aluna da educação de jovens e adultos no Centro de Ensino Médio 3 da Ceilândia, cidade que fica a cerca de 35 quilômetros do centro de Brasília.
3: Era o meu sonho estudar e depois que eu vim para essa escola, pronto, foi a minha felicidade, foi a minha alegria. E quando eu entrei, eu não sabia de nada, eu errava tudinho. Agora não, tá tudo mais fácil para mim. Prova de português, passei, ganhei 9,5, na outra ganhei 7. Matemática, eu só errei 3. Eu fiquei tão feliz que eu saí daqui, eu estava flutuando.
2: A educação de jovens e adultos atende pessoas dos mais diferentes níveis de alfabetização e é um direito garantido por lei. Como lembra a secretária de Educação Continuada, alfabetização de jovens e adultos, diversidade e inclusão do Ministério da Educação, Zara Figueiredo.
4: Quando a gente tem, por exemplo, na Constituição, o artigo 205, dizendo que a educação é um dever do Estado e um direito do indivíduo, esse direito é para todos aqueles que estão na idade educacional, mas também aqueles que não tiveram acesso na idade considerada recomendada. Portanto, a EJA está dentro desse bojo constitucional.
2: Segundo o Censo Escolar de 2025, o país tinha mais de 2 milhões e 200 mil estudantes matriculados na EJA em quase 30 mil instituições de ensino. Fernando Lourenço, diretor do Centro de Ensino Médio 3 da Ceilândia, onde estuda a Neuma Maria, que conhecemos no início desta reportagem, explica que a escola se preparou para acolher as diferentes realidades dos alunos. Mais da metade das 64 turmas da instituição de ensino são turmas da educação de jovens e adultos.
5: São dois mundos diferentes. O ensino médio regular é uma coisa e a educação de jovens e adultos é outra. O público é diferente, os professores são diferentes, todo o planejamento é diferente.
2: Professora da instituição, Etienne Melina, afirma que aprende todos os dias com os alunos da EJA. Ela diz que para manter o aluno dentro de sala de aula, a motivação precisa ser constante.
6: É um trabalho diário, porque todos os dias para eles vem alguma coisa diferente que acontece na vida deles, uma situação ou uma promoção no trabalho que modifica toda a rotina deles. Então é sempre um trabalho diário de manter aquele aluno ali.
2: Para facilitar o acesso de pessoas que não tiveram a oportunidade de concluir a educação básica na idade regular, foi criado o Cadastro da Educação de Jovens e Adultos. A plataforma é um auxílio para o aluno encontrar a oportunidade de matrícula mais adequada à sua realidade. O endereço é cadeja.mec.gov.br. Reportagem Luana Karen.
1: Uma solução inovadora para um problema grave e bastante comum, o chamado pé diabético.
21: Cientistas da Universidade de Brasília uniram látex natural e luz de LED em uma tecnologia que acelera a cicatrização de feridas causadas pela doença.
1: Os curativos desenvolvidos pelos pesquisadores prometem reduzir o caminho da recuperação dos pacientes.
21: Saiba mais no quadro Ciência na Prática.
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8: Uma tecnologia desenvolvida no coração do Brasil promete transformar o tratamento de feridas crônicas. Uma combinação de látex e luz de LED acelera a cicatrização do chamado pé diabético.
9: Eu sou o professor Adson da Rocha, professor e pesquisador da Universidade de Brasília e coordenador adjunto do projeto RAFA, desenvolvido especialmente para auxiliar no tratamento de feridas associadas ao pé diabético. O projeto RAFA nasceu a partir da experiência e das pesquisas voltadas para o tratamento de feridas de difícil cicatrização. A ideia fundamental foi combinar dois elementos que já são reconhecidos por seu potencial de favorecer o processo de cicatrização. O primeiro é uma película produzida a partir do látex natural e o segundo é a luz vermelha emitida por LED. No projeto RAFA, esses dois elementos são utilizados de maneira combinada.
8: A pesquisa alia o poder regenerativo da borracha natural e a capacidade de recuperação de tecidos pela luz de LED. O projeto caminha para se tornar um tratamento disponível para toda a população.
9: Os resultados obtidos até agora foram bastante positivos. Nesses estudos, nós observamos uma melhora significativa no processo de cicatrização e uma redução no tempo necessário para a cura das feridas quando comparado ao tratamento convencional. Atualmente, a tecnologia passou já por testes clínicos, né? E ele foi licenciado para uma empresa. A expectativa é que, concluídas essas etapas regulatórias necessárias, essa tecnologia possa chegar à população e tornar-se mais uma alternativa para o tratamento das complicações do pé diabético.
8: Acompanhe a pesquisa na página da Universidade de Brasília. E esse foi o Ciência na Prática, com produção de Warby Calil e edição de Edinaldo Júnior. E nosso encontro com o Saber Científico volta na próxima semana. Até lá.
1: Só em 2025, a Polícia Rodoviária Federal registrou mais de 22.700 infrações por motoristas não estarem usando cadeirinha e equipamentos de retenção, como o bebê conforto.
21: O bebê conforto é um dos primeiros equipamentos onde a criança fica e é colocada após o nascimento. Por isso, deve oferecer segurança aos pequenos.
1: Na hora de comprar, é importante ficar de olho se o equipamento está dentro das regras e possui o selo do Inmetro, o Instituto Nacional de Metrologia, Qualidade e Tecnologia.
11: Na hora de comprar o bebê conforto, segurança deve vir antes do preço ou da aparência. Para escolher o modelo certo, pais e responsáveis precisam observar as características da criança e as orientações do fabricante. Um dos primeiros itens a conferir é o selo de identificação da conformidade do Inmetro. No Brasil, os dispositivos de retenção para crianças têm certificação obrigatória e precisam atender os requisitos técnicos definidos pelo Instituto. O chefe de divisão de regulamentação e qualidade regulatória do Inmetro, Hércules Souza, explica que o selo significa que o produto passou por todos os testes de segurança.
10: O selo do Inmetro, né? Ele é a evidência de que, de fato, esse objeto, componente, esse equipamento de conforto, de fato, passou pelos ensaios, né, estabelecidos pelos requisitos técnicos do Inmetro e atendem, portanto, a esse requisito estabelecido de maneira compulsória no país. Então, dispositivo de retenção para criança, incluindo aí bebê conforto, é um produto que tem que ser certificado compulsoriamente no Brasil.
11: Também é preciso conferir no produto e no manual os limites de peso e altura indicados pelo fabricante. As informações são importantes para saber se aquele modelo é adequado para a criança. A Diana Carajá, empresária de uma loja de bebês em Brasília, destaca que os pais precisam ficar atentos à segurança e o conforto dos aparelhos.
12: É um dos primeiros ambientes que o recém-nascido vai ter que se adaptar. Segurança, conforto são prioridade. A marca é algo que você pode considerar como um ponto mais secundário.
11: Para bebês de até um ano ou com até 13 quilos, dentro do limite definido pelo fabricante, o bebê conforto deve ser usado no banco traseiro e de costas para o movimento do veículo. Em caso de dúvida ou irregularidade, o consumidor pode procurar os canais oficiais do Inmetro. Reportagem Pablo Mundim.
13: Não são só os bebês conforto que precisam de selo de conformidade. São 600 produtos que passaram a receber o selo do Inmetro, que atesta a qualidade e a confiabilidade do produto.
20: E para reformar a segurança, capacete, gás veicular e extintor de incêndio contam também com um QR Code, onde o consumidor pode checar na palma da mão se o selo é verdadeiro ou se houve falsificação.
13: Nós conversamos com Márcio Oliveira, presidente do Instituto, sobre essas inovações e o trabalho de testagem e garantia realizado pelo Inmetro. Acompanhe.
20: Presidente, bem-vindo à Voz do Brasil, um prazer ter o senhor com a gente aqui. Vamos falar sobre essa nova exigência dos capacetes para motociclistas, que agora eles têm que ter o selo de conformidade do Inmetro, né? O que, que esse selo garante em relação aos capacetes?
14: Obrigado pelo convite, é uma grande satisfação poder falar um pouco das ações do Inmetro a toda a população, a todos os consumidores. Bom, na verdade, o capacete, ele é um dos 600 produtos regulamentados pelo Inmetro. Isso significa que capacete, brinquedo, gás natural veicular, cilindro, só pode ser fabricado ou comercializado no Brasil se for certificado. Nós criamos uma plataforma chamada Inmetro na Palma da Mão. E na primeira etapa, nós envolvemos os capacetes, daí a nova exigência, capacetes, cilindros de gás natural veicular e extintores de incêndio. Esses três produtos foram escolhidos face às grandes denúncias e às grandes notificações de acidentes. Criamos essa nova marca, que é o selo digital do Inmetro, onde possui 5 itens de segurança que o consumidor pode identificar na hora, no simples fato de movimentar o capacete. Então, quando o consumidor movimenta o capacete, o selo aparece aprovado, ou então aparece a marca do Inmetro. Se não aparecer nessa logomarca, já é um indício de reprovação. Mas o item de maior segurança é exatamente o QR Code. Então, o consumidor, por meio de um aplicativo chamado Inmetro na Palma da Mão, que pode ser baixado no Android e iOS, de forma muito simples, sem muitas etapas, ele vai pegar a câmera, fazer a foto no QR Code e imediatamente vai ser direcionado para nossa atendente virtual, chamada A Medida. A Medida, com uma linguagem muito simples, vai perguntar: está com dúvida na compra desse capacete? O consumidor vai falar sim. Ato contínuo, ela vai dizer selo falso, ou vai dizer produto aprovado.
1: O Inmetro realiza testes que atestam a segurança. A gente está falando aqui dos capacetes, mas a gente poderia estar falando, por exemplo, de brinquedos, ou o senhor falou dos cilindros de gás natural, ou seja, coisas muito sensíveis, do ponto de vista do estrago, né, que podem causar. Então, eu queria que o senhor falasse um pouco mais sobre esses testes de segurança, como que eles são feitos, como que o Inmetro atesta a segurança dos produtos.
14: Além do fortalecimento da economia do nosso país, porque deixa a concorrência de forma competitiva, eliminando exatamente a pirataria, a concorrência desleal, mas além de toda essa questão econômica, existe o principal, que é a segurança. Nós temos, nos anos anteriores, registros de acidente doméstico com brinquedo, por exemplo. Brinquedo que, ao cair de uma altura pequena, solta a parte pequena. É muito comum uma criança até 3 anos de idade colocar na boca e causar um sufocamento. Então, são situações que jamais esse brinquedo seria aprovado pelo Inmetro. Nós temos ensaios em nossos laboratórios que simulam a garganta da criança. Então, são realizados vários ensaios. Nós identificamos material tóxico na tinta. Também é comum a criança colocar o brinquedo na boca e ali estaria sendo contaminada. Brinquedos elásticos, já aconteceram casos de sufocamento, de enforcamento. Então, são riscos que são eliminados quando existe a marca do Inmetro. Daí a grande relevância desse projeto. O consumidor levar para casa um produto certificado achando que está aprovado e na verdade o selo é falso é um risco realmente em potencial. Mariana, são 600 produtos regulamentados pelo Inmetro, fora os instrumentos de pesar e medir, como a balança que você paga em função do peso, os radares no Brasil que você paga em função da velocidade que foi medida. O radar está mostrando que você a limite da via 80 quilômetros e você recebe uma multa dizendo que você ultrapassou essa velocidade. Será que esse radar está verificado pelo Inmetro? Isso é a população que tem que tomar conhecimento. Solicitar do órgão de trânsito as informações ou visitar o nosso site do Inmetro. Então lá existe todas as informações. Ao abastecer seu veículo, aparece na bomba 20 litros. Será se saiu esses 20 litros, foi colocado no seu tanque? Então nós temos toda essa infraestrutura da qualidade no país, são mais de 12 mil técnicos realizando de forma preventiva esse trabalho em todo o país.
1: Muito bem, nós conversamos com Márcio André Oliveira, presidente do Inmetro. Muito obrigada, presidente, pela sua entrevista à Voz do Brasil.
14: Uma vez agradecemos muito a oportunidade e no caso de dúvidas, reclamações, denúncias, também nós temos à disposição da população a nossa ouvidoria. O número é o 0800-285-1818. 0800-285-1818. Muito obrigado.
1: O Inmetro alerta sobre uma mensagem falsa que vem sendo enviada em nome da instituição.
21: O comunicado tem como alvo empresas e cidadãos e simula uma comunicação oficial relacionada a uma suposta inspeção.
1: A mensagem apresenta dados como número de processo, data de fiscalização, possíveis penalidades e prazo para regularização.
21: E inclui um botão com a indicação acessar notificação. O recurso pode ser utilizado para induzir o destinatário a clicar em links maliciosos ou fornecer informações.
1: O Inmetro esclarece que não emitiu o documento e reforça que a mensagem não deve ser considerada uma comunicação oficial.
21: Qualquer dúvida, a ouvidoria do Instituto pode ser acionada pelo site gov.br/Inmetro ou pelo telefone 0800-285-1818.
1: Uma operação do Ministério do Trabalho e Emprego resgatou mais de 400 trabalhadores de condições análogas à escravidão.
21: Desse total, mais da metade foram registrados apenas em Minas Gerais.
15: A operação resgatou 479 trabalhadores de condições análogas à escravidão Entre os resgatados estavam 75 mulheres, 13 crianças e adolescentes e 66 migrantes, vindos de países como Argentina, Uruguai, Venezuela e Guiné-Bissau. Para realizar esse resgate, foram feitas 231 ações de fiscalização. As ações se concentraram principalmente no meio rural, no cultivo de café, cebola e batata inglesa. Houve resgate também no meio urbano, sobretudo nas construções. Há ainda casos de trabalho doméstico forçado. Em uma das situações, uma mulher de 51 anos era mantida trabalhando para uma família desde os 10 anos de idade, sem salário regular. Os empregadores foram notificados a rescindir os contratos de trabalho e a pagar aos trabalhadores um total de mais de R$1.400.000 em verbas trabalhistas e rescisórias. Os resgatados também receberão um seguro-desemprego especial. Se você desconfia de alguma ação de trabalho forçado, faça sua denúncia de forma sigilosa pela internet no sistema IP, no site ip.cit.trabalho.gov.br. Márcia Fernandes, para a Voz do Brasil.
1: E o Ministério do Trabalho e Emprego estabeleceu prazo de 60 dias para que todos os nutricionistas, empresas beneficiárias, empresas fornecedoras e empresas facilitadoras realizem o recadastramento integral no PAT, o Programa de Alimentação do Trabalhador.
13: O prazo termina em 9 de novembro e o não cumprimento resulta na exclusão automática do cadastro no programa.
1: O recadastramento deve ser realizado

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0: Fique agora com as notícias do Poder Judiciário e do Congresso Nacional. Boa noite.
1: Boa noite, até amanhã.
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4: Ministro Flávio Dino, do Supremo Tribunal Federal, o STF, retira sigilo da investigação de repasse de emendas ao filme em homenagem ao ex-presidente Jair Bolsonaro.
5: Terceira turma do Superior Tribunal de Justiça, o STJ, veda a interrupção repentina de cobertura de tratamento a paciente com TDAH após encerramento de contrato.
4: Justiça do Trabalho reforça a campanha Setembro Amarelo sobre a saúde mental nas empresas.
5: Boa noite, eu sou o Arthur Filho.
4: E eu sou Walter Lima.
5: O ministro Flávio Dino, do Supremo Tribunal Federal, retirou o sigilo da decisão proferida que autorizou a operação da Polícia Federal realizada nesta quinta-feira no âmbito de ação que investiga o repasse de emendas parlamentares para empresas ligadas ao filme Dark Horse, que retrata a trajetória do ex-presidente Jair Bolsonaro.
4: De acordo com a Polícia Federal, as investigações apontam a existência de uma organização criminosa formado por agentes públicos e privados, suspeita de direcionar verbas públicas para empresas subcontratadas de forma irregular, sem comprovação da efetiva prestação dos serviços contratados.
5: Entre os alvos dos mandados de busca e apreensão da operação estão o deputado federal Mário Frias e a da produtora de Dark Horse, Karina Gama.
4: Na decisão, o ministro Flávio Dino destacou que, por envolver a autoridade conforme por prerrogativa de função, impõe-se a remessa imediata ao Supremo Tribunal Federal.
5: A terceira turma do Superior Tribunal de Justiça, o STJ, decidiu que o plano de saúde não pode interromper de forma repentina o tratamento multidisciplinar de um paciente com TDAH.
4: Essa regra se aplica mesmo quando a operadora tenha exercido regularmente o direito de rescindir um contrato coletivo. Kátia Gomes.
6: O caso envolveu uma criança que fazia acompanhamento multidisciplinar para TDAH quando o contrato do plano de saúde foi rescindido. A operadora alegou que o acompanhamento não seria indispensável à sobrevivência da paciente. O colegiado deu parcial provimento ao recurso. Segundo a relatora, ministra Nancy Andrighi, a legislação prevê a necessidade de acompanhamento integral de pessoas com TDAH, inclusive com equipe multidisciplinar. Ela ressaltou que a proteção não significa assistência vitalícia, mas a cobertura deve durar por tempo razoável até a alta médica, estabilização clínica ou uma alternativa que garanta a continuidade do tratamento.
5: A campanha Setembro Amarelo reforça a importância de falar sobre saúde mental também nas empresas.
4: A Justiça do Trabalho tem acompanhado de perto essa realidade. Larissa Batista.
7: Em 2025, mais de 546 mil benefícios por incapacidade temporária foram concedidos pela Previdência Social, relacionados a transtornos mentais e comportamentais. Em um caso recente, o TST determinou indenização a um bancário após reconhecer que a pressão por metas, os anos em cargos de chefia e os afastamentos médicos contribuíram para agravar o seu quadro depressivo. Atenta a esse cenário, a Justiça do Trabalho promove ações em defesa da saúde mental por meio do programa Trabalho Seguro. Se precisar de ajuda, ligue 188.
5: Ministério Público Federal fecha acordo que destina mais de R$1.800.000 ao Sistema Único de Saúde, o SUS, no Rio Grande do Sul.
4: O acordo prevê ainda 12 meses de prestação de serviços à comunidade. Vanessa Pereira.
8: O acordo de não persecução penal foi firmado entre o Ministério Público Federal e duas investigadas, a sócia proprietária e a supervisora comercial de uma empresa fornecedora de materiais médico-hospitalares por corrupção ativa e associação criminosa em esquema de pagamento de propina a médicos do SUS no município de Passo Fundo, no Rio Grande do Sul. Segundo o acordo, os mais de R$1.800.000 serão repassados ao SUS. Além das obrigações financeiras, cada investigada deverá prestar 4 horas semanais de serviços à comunidade durante

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1: A você, uma boa noite.
2: E até amanhã.
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1: Eu sou Paula Groba.
2: E eu sou Humberto Pinheiro.
1: E estes são os destaques de hoje do Jornal do Senado, que começa agora.
2: Sancionada lei que acaba com taxa das blusinhas para compras internacionais de até $50.
1: União terá fundo para ampliar acesso gratuito à justiça.
2: Setembro Amarelo. Senado debate prevenção do suicídio e valorização da vida.
1: Boa noite.
2: Boa noite.
1: Foi sancionada a lei que acaba com a chamada taxa das blusinhas sobre compras internacionais de até $50.
2: A norma acaba com a cobrança de 20% de imposto de importação. O texto foi aprovado pelo Congresso Nacional na semana passada. Senadores defenderam que a medida deve beneficiar os consumidores com menor poder de compra. Repórter Lana Dias.
3: Foi oficializado em lei o fim do imposto de importação de 20% sobre compras internacionais de até $50, a chamada taxa das blusinhas. A norma também diminui de 60% para 30% a tarifa sobre mercadorias de até $3.000. A lei altera a cobrança do imposto de importação, mas as compras ainda continuam sendo tributadas pelo ICMS, imposto que pode variar de acordo com o estado. Quando a proposta foi aprovada no plenário do Senado, a relatora, senadora Leila Barros, do PDT do Distrito Federal, afirmou que a medida deve beneficiar os consumidores com menor poder de compra.
4: E nós sabemos quem são muitos os brasileiros que utilizam essas compras de pequeno valor. São pessoas que procuram um produto mais barato, são famílias que precisam fazer o orçamento caber no final do mês, são trabalhadores que pesquisam preço, comparam alternativas e encontram no comércio eletrônico uma maneira de ampliar o seu poder de compra.
3: A princípio, as regras foram determinadas por medida provisória do Poder Executivo, que estava em vigor desde maio. Mas o texto recebeu modificações no Congresso Nacional. Uma delas foi a isenção da tarifa sobre medicamentos importados para tratamento de doenças raras ou negligenciadas que não tenham similar nacional. Também foi incluída a avaliação periódica pelo Ministério da Fazenda para verificar os efeitos econômicos da medida. A primeira deverá ser feita no prazo de 3 meses e as próximas em um intervalo de até 6 meses. Escada, abrangendo setores de têxteis e vestuário, calçados, acessórios, brinquedos e cosméticos. O regime de tributação também deve passar por avaliação anual do Congresso Nacional. O Poder Executivo fica autorizado a estabelecer limites de frequência nas compras, para evitar o fracionamento de remessas e a utilização da isenção para fins comerciais.
1: Uma nova lei também sancionada mudou as regras da relação entre contribuintes e o fisco. Na prática, a ideia é ter multas mais proporcionais e dar mais caminhos para resolver divergências sem precisar ir à justiça. A regra geral agora é que a multa não ultrapasse 75% do imposto devido e quem regularizar a situação por conta própria poderá ter desconto na penalidade. O desconto é maior para quem paga ou parcela a dívida logo no início da discussão. Em casos mais graves, como fraude ou sonegação, a multa poderá chegar a 100%. Para quem é reincidente, pode chegar a 150%.
2: A lei também amplia a possibilidade de acordos entre o contribuinte e o fisco por meio de mediação e transação tributária e prevê a arbitragem especial tributária em que um terceiro imparcial poderá decidir o conflito sem que a disputa precise chegar ao judiciário. Para o relator da proposta, senador Efraim Filho, do PL da Paraíba, as mudanças reduzem a burocracia e dão mais
1: segurança. Pode chegar a 150%.
2: A lei também amplia a possibilidade de acordos entre o contribuinte e o fisco por meio de mediação e transação tributária e prevê a arbitragem especial tributária em que um terceiro imparcial poderá decidir o conflito sem que a disputa precise chegar ao judiciário. Para o relator da proposta, senador Efraim Filho, do PL da Paraíba, as mudanças reduzem a burocracia e dão mais segurança.
1: Múltipla ou esclerose lateral amiotrófica, conhecida como ELA. O projeto já foi aprovado pelo Senado.

0: Senado e atualmente está em análise na Câmara dos Deputados.
1: O parlamentar enfatizou que a medida reconhece que as consequências do diagnóstico não se limitam a questões de saúde, mas atingem outras áreas da vida do paciente. Dados da Associação Brasileira de Esclerose Múltipla apontam que cerca de 40 mil brasileiros convivem com a condição autoimune, que afeta o sistema nervoso central e pode gerar desde dificuldades motoras até problemas cognitivos e visuais.
2: Essa proposta reconhece que o diagnóstico de uma doença crônica produz impactos que ultrapassam a dimensão clínica e atingem toda a organização familiar e financeira.
0: E uma nova lei criou um fundo para ampliar o acesso gratuito à justiça para pessoas que precisam de assistência.
1: A norma ainda determina que a execução dos recursos do fundo seja divulgada em um portal público de transparência. Repórter Patrícia Oliveira.
3: Para fortalecer a Defensoria Pública da União, um novo fundo deverá promover a prestação de assistência jurídica gratuita a quem não tem condições de pagar. O fundo teve origem em projeto de lei aprovado no Senado e de iniciativa da própria Defensoria. Entre as fontes de recursos estão dotações do orçamento e 5% das custas recolhidas na Justiça da União. Em plenário, o senador Eduardo Gomes, do PL de Tocantins, destacou que o fundo deve aumentar a capacidade de atendimento à população,
4: contribuindo para ampliação e qualificação do acesso à justiça e para a promoção dos direitos fundamentais, especialmente das pessoas em situação de vulnerabilidade.
3: A nova lei também determina que a execução dos recursos do fundo seja divulgada em um portal público de transparência. A lei entrará em vigor em outubro, 45 dias após a publicação.
0: E as futuras polícias municipais poderão ter mais autonomia para serem criadas. O Senado analisa uma mudança na PEC da Segurança Pública que retira a exigência do aval dos conselhos estaduais para a criação dessas corporações.
1: A emenda será analisada na próxima reunião da Comissão de Constituição e Justiça. Repórter Bruno Lourenço.
5: A PEC da Segurança diz que os municípios poderão constituir polícias para o policiamento ostensivo e comunitário e que essas corporações passarão por uma certificação periódica pelo Conselho Estadual de Segurança Pública e Defesa Social. O senador Alessandro Vieira, do MDB de Sergipe, apresentou um pedido para retirar o dispositivo.
6: Ao criar uma nova instância política de controle e fiscalização de um ente federado por outro, porque observe, esse Conselho Estadual, ele vai interferir na autonomia de um órgão municipal. E isso não faz sentido do seu ponto de vista jurídico.
5: O relator Rogério Carvalho, do PT de Sergipe, defende a chamada acreditação para buscar padronização e qualidade.
7: É para garantir que as normas federais únicas, ou seja, um sistema de referência, uma norma federal, se aquelas normas estão ou não sendo aplicadas por aquela corporação que está nascendo.
5: A emenda que retira a acreditação das polícias municipais por um conselho estadual deve ser analisada na próxima reunião da CCJ.
0: O silêncio também pode ser um sinal de alerta quando o assunto for depressão e ansiedade. No Setembro Amarelo, a Comissão de Direitos Humanos debateu formas de prevenir o suicídio e de fortalecer a valorização da vida.
1: Especialistas destacaram a importância de identificar situações de fragilidade emocional e apresentaram redes de apoio que podem ajudar quem enfrenta momentos de crise. Repórter Douglas Castilho.
8: Amarelo é a cor que representa um sinal de alerta. São 720 mil pessoas no mundo todo ano, segundo a OMS, vítimas de uma dor às vezes visível só para quem sofre. A presidente da Comissão de Direitos Humanos, senadora Damares Alves, do Republicano do Distrito Federal, destacou que a questão é mais complexa do que a depressão e precisa de uma abordagem também complexa.
9: Prevenir significa, portanto, atuar também nas escolas, nas famílias, nas comunidades, enfrentar o bullying, o cyberbullying e as violências, promover competências socioemocionais e identificar precocemente sinais de sofrimento e garantir acesso oportuno ao cuidado.
8: O representante do Centro de Valorização da Vida, CVV, Alan Teixeira Lima, apresentou o trabalho da instituição, que é referência internacional no tema.
10: Nós somos mais conhecidos pelo telefone 188. No último ano a gente fez 2 milhões de apoios emocionais. Uma pessoa pode ligar quantas vezes quiser para o CVV.
8: Outro canal de apoio é a rede Pode Falar, voltada ao apoio a jovens que tenham de 13 a 25 anos, período em que o suicídio figura entre as principais causas de morte. Se precisar, peça ajuda.
1: Com edição de Paula Groba e trabalhos técnicos de Eliseu Caires, o Jornal do Senado fica por aqui. Acompanhe agora as notícias da Câmara dos Deputados. Boa noite.
0: Boa noite e até amanhã.
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12: Câmara pode incluir sardinha em lata na lista de produtos da cesta básica.
13: Proposta prorroga bolsas de ensino superior por nascimento de um filho.
14: Projeto cria política para acompanhar tecnologias criadas pela sociedade.
15: Boa noite. Avança na Câmara a proposta que institui uma política nacional para o acompanhamento de tecnologias desenvolvidas pela sociedade. A repórter Mônica Tati tem os detalhes.
16: Proposta em análise na Câmara institui a Política Nacional de Tecnologia Social. O projeto, apresentado pela deputada Jandira Fegali, do PCdoB do Rio de Janeiro, define a tecnologia social como um conjunto de processos coletivos, colaborativos e interdisciplinares que priorizam a inovação tecnológica voltada à democratização do desenvolvimento. Jandira Fegali fala sobre a importância de criar uma política para o setor, aproveitando a criatividade da sociedade.
17: Por exemplo, nas comunidades, nas favelas, em todo canto, período da enchente semiárido, que tecnologia o povo usa para dar suas soluções. A moeda complementar foi uma solução popular que começou, no Ceará. E muitas outras soluções, inclusive medicinais. Então, a tecnologia social é aquela que vem inovado pelo povo e que precisa estar regulamentado em lei para que seja valorizada, reconhecida, fomentada e que a gente consiga, inclusive, dar a propriedade intelectual, que para eles é coletiva, para que essa inovação seja, de fato, respeitada.
16: As iniciativas previstas na proposta incluem áreas como água, alimentação, educação, energia, habitação, saúde, meio ambiente, inclusão digital e de assistência para pessoas com deficiência. A proposta prevê a prioridade na análise de pedidos de patente ou de registro dessas tecnologias no INPI, o Instituto Nacional da Propriedade Industrial. A titularidade dos direitos de invenção será decidida nos próprios contratos de fomento, garantindo que as comunidades que ajudaram a criar a solução também participem dos benefícios. Também estão previstos mecanismos que permitem que estados e municípios possam aderir às ações e que recebam apoio técnico do governo federal. A deputada Jandira Fegali explica que a construção do projeto envolveu vários setores da sociedade e governamentais.
17: Fizemos uma construção com o Ministério de Ciência, Tecnologia e Inovação e com os movimentos que representam essas várias tecnologias que surgiram no mundo, inclusive com alguns bancos de fomento, como o Banco do Brasil, como a Embrapa, Caixa Econômica, também participaram dessa construção. E finalmente a gente aprovou um projeto que identifica esse conjunto de contribuições, essa comunhão de contribuições que nós fizemos aqui na Comissão de Ciência, Tecnologia e Inovação.
16: O texto aprovado pela Comissão de Ciência, Tecnologia e Inovação da Câmara retirou o repasse de recursos do Fundo Nacional de Desenvolvimento Científico e Tecnológico para a Política, mas manteve a possibilidade de apoio através de dotações orçamentárias e por instrumentos de fomento já existentes. O projeto que institui a Política Nacional de Tecnologia Social ainda será analisado pelas comissões de Finanças e Tributação e de Constituição e Justiça. E se for aprovado, pode seguir direto para a votação no Senado. Da Rádio Câmara de Brasília, Mônica Tati.
11: Desenvolvimento Regional.
18: A Comissão da Amazônia aprovou o projeto que prevê a criação de cooperativas têxteis comunitárias. Relator do texto no colegiado, Zezinho Barbari, do PP do Acre, acredita que com a medida, famílias vulneráveis financeiramente terão mais renda e trabalho nas regiões Norte e Nordeste.
15: Zezinho Barbari informa que os órgãos federais vão dar preferência à compra de uniformes feitos por essas associações locais. Além disso, o deputado acrescenta que o programa incentiva o reaproveitamento ecológico de tecidos.
18: Proposta de Paulo Alexandre Barbosa, do PSD, quer o reconhecimento de Ibirá, cidade do noroeste de São Paulo, como capital nacional das águas medicinais. Em sua justificativa, ele afirma que o poder terapêutico das águas termais do município é conhecido desde 1909.
15: Segundo Paulo Alexandre Barbosa, as condições geológicas locais determinam os altos índices de vanádio, de ação antioxidante e controle glicêmico e o pH alcalino das águas. Para ele, a concessão do título busca também estimular o turismo e a preservação do patrimônio natural.
11: Consumidor.
18: Saulo Pedroso, do PSD de São Paulo, defende a criação de um sistema para rastrear e autenticar bebidas alcoólicas importadas. A medida prevê selos físicos e digitais com informações sobre origem, produtor, importador e lote, além de um aplicativo para que o consumidor possa verificar a autenticidade do produto.
15: Para Saulo Pedroso, a proposta ajuda no combate à falsificação de bebidas e aumenta a segurança dos consumidores. O sistema também deverá integrar informações com os órgãos de fiscalização e permitir a identificação de irregularidades ao longo de toda a cadeia de distribuição.
11: Direitos Humanos.
18: Eros Biondini, do PL de Minas Gerais, apresentou projeto para assegurar a livre manifestação de crenças religiosas, incluindo pregações e citações de textos sagrados. A proposta determina que a simples expressão de dogmas ou convicções religiosas não seja enquadrada como crime.
15: O texto de Eros Biondini também pede que plataformas digitais retirem conteúdos exclusivamente por reproduzirem textos sagrados ou ensinamentos religiosos. A remoção poderá ocorrer por ordem judicial quando houver intenção comprovada de incentivar a prática de crimes violentos.
11: Educação.
18: Avança na Câmara proposta que permite a prorrogação de bolsas de ensino superior por nascimento de um filho. A repórter Silvia Munhato tem os detalhes.
19: A Comissão de Educação da Câmara dos Deputados aprovou o projeto de lei que garante a pesquisadores e estudantes do ensino superior o direito de prorrogar o prazo de suas bolsas de estudo em caso de nascimento de filho. Pelo texto, bolsas de estudo com duração mínima de 12 meses poderão ter seus prazos estendidos por até 180 dias se houver comprovação de afastamento por nascimento, adoção ou obtenção de guarda judicial. A legislação atual já permitia a prorrogação dos prazos de vigência das bolsas de estudo em caso de adoção. A proposta também permite que dois bolsistas usufruam do benefício simultaneamente pelo mesmo evento de adoção ou guarda. O relator, deputado professor Alcides, do PSDB de Goiás, diz que o texto é do interesse do sistema educacional.
20: Do ponto de vista educacional, a proposição é meritória, uma vez que apresenta medidas concretas para favorecer, de um lado, a participação dos pais no cuidado dos filhos, desde o nascimento ou adoção, ao mesmo tempo em que favorece a continuidade e conclusão de estudos e pesquisa dos estudantes pai. Ademais, na hipótese de ambos os pais da criança, nascida ou adotada, serem bolsistas, a matéria tem o mérito de assegurar aos dois o direito do afastamento das atividades acadêmicas e a prorrogação da bolsa de estudos.
19: O projeto que permite a prorrogação de bolsas de estudo do ensino superior pelo nascimento de filhos dos estudantes será analisado agora pelas comissões de Previdência, Assistência Social, Infância, Adolescência e Família e de Constituição, Justiça e de Cidadania. Da Rádio Câmara de Brasília, Silvia Minhato.
15: Tarcísio Mota, do PSOL do Rio de Janeiro, apresentou o projeto que garante tempo de planejamento para professores da educação básica. O texto estabelece que, quando a jornada for organizada por horas-aula, o limite de atividades em sala deve ser calculado pelo mesmo critério.
21: Tempo de planejamento para professor é decisivo para que a educação de qualidade aconteça. E nós não podemos deixar a covardia que alguns governos estão fazendo de contar o tempo de forma a obrigar o professor a pegar mais turmas sem receber um centavo a mais por isso. Esse projeto, portanto, garante a proporcionalidade. 3 aulas dadas, 1 aula de planejamento.
18: Tarcísio Mota sustenta que a regra mínima de proporcionalidade permite ao professor preparar aulas, elaborar provas, provas e cuidar da saúde mental. Ele reforça que condições mais justas de trabalho para docentes asseguram melhor qualidade aos estudantes.
11: Trabalho.
15: Bibo Nunes, do PL do Rio Grande do Sul, é favorável ao projeto que amplia a licença paternidade para pais de recém-nascidos prematuros ou que precisem de internação hospitalar após o parto. O deputado explica que a prorrogação seria equivalente ao período de internação do bebê.
18: Ele acrescenta que para ter direito ao benefício será necessário comprovar a prematuridade ou a internação por meio de documentação hospitalar. Bibo Nunes explica que a ideia é garantir a presença do pai ao lado da mãe e do bebê durante um período de maior vulnerabilidade.
2: Um prematuro tem que ter uma necessidade reconhecida de atenção especial. E o pai tem que estar junto com a mãe nesses momentos difíceis. Não é fácil ter filho prematuro. Imagine gêmeos que normalmente são prematuros. E como é que ficam os pais se não tem o pai ao lado da mãe o tempo todo? Se o recém-nascido precisa de um mês, dois meses, três, quatro, o tempo que for. Isso é fundamental, isso não é regalia nenhuma, é simplesmente reconhecer a parte humana de quem está vindo ao mundo, que é o nascituro.
15: Fábio Garcia, do União de Mato Grosso, propõe criar uma política nacional de gestão de desempenho e eficiência para o serviço público. O projeto prevê avaliações periódicas dos servidores com base em critérios objetivos, como produtividade, qualidade do trabalho e atendimento ao público.
18: A proposta também reconhece o bom desempenho com bônus, capacitação e prioridade para ocupar funções de confiança. Fábio Garcia afirma que a intenção é melhorar a qualidade dos serviços públicos sem alterar os planos de carreira dos servidores.
11: Economia.
15: O plenário da Câmara pode votar projeto que inclui a sardinha em lata na lista de produtos da cesta básica isentos de impostos. Quem explica os detalhes é o repórter Antônio Vital.
4: Ganhou o regime de urgência e pode ser votado a qualquer momento no plenário da Câmara projeto que inclui a sardinha em lata na lista de produtos da cesta básica. Se a proposta virar lei, a sardinha passa a ter alíquota zero no pagamento de dois novos impostos criados pela reforma tributária e que passam a ser cobrados no ano que vem: o Imposto sobre Bens e Serviços, o IBS, e a Contribuição sobre Bens e Serviços, a CBS. O IBS será distribuído a estados e municípios. Já a CBS será o Imposto Federal. Eles vão incidir sobre mercadorias e serviços, inclusive importados. A reforma criou ainda outro tributo, o Imposto Seletivo, que será cobrado sobre produtos que fazem mal à saúde. Esses tributos vão substituir o PIS, a COFINS, o IPI, o ICMS e o ISS. A reforma tributária, aprovada no ano passado, isentou da cobrança do IBS e da CBS os artigos da cesta básica, inclusive carnes, o que não estava no texto e foi acrescentado durante a votação. Outros produtos com alíquota zero são alimentos como arroz, leite, manteiga e queijos. O projeto que ganhou o regime de urgência foi apresentado pelo deputado Luiz Nishimori, do PSD do Paraná, presidente da Frente Parlamentar da Pesca. A proposta será analisada junto com outra, parecida, apresentada pela deputada Ana Paula Lima, do PT de Santa Catarina. Ainda será designado um relator para apresentar um texto único. A justificativa dos autores é que a sardinha em lata é uma fonte de proteína importante para pessoas com menor renda, além de relevante para o setor pesqueiro nacional, que por ano produz mais de 100 mil toneladas do produto. O deputado Pedro Lupion, do Republicanos do Paraná, coordenador da Frente Parlamentar da Agropecuária, defendeu o regime de urgência para a proposta.
22: No dia da votação da reforma tributária, nesse plenário, a questão da sardinha estava no texto. Nós trabalhamos isso junto com as caras, da mesma maneira que foi feito em relação às outras carnes, com a inclusão na cesta básica, e uma questão de texto prejudicou o setor inteiro pesqueiro, justamente nessa questão da sardinha.
4: Com regime de urgência, o projeto pode ser votado diretamente no plenário, sem passar pela análise das comissões permanentes da Câmara. Mas a medida não foi unânime no plenário. O deputado Hildo Rocha, do MDB do Maranhão, criticou a urgência, que pode acelerar a análise do projeto e alterar a reforma tributária.
23: Essa matéria, além de não tramitar nas comissões, o que já está errado, essa proposta de lei complementar, ela altera uma regulamentação da reforma tributária que fizemos recentemente. Reforma tributária que entra em vigor a partir do ano que vem, de 2027. Ou seja, ainda nem entrou em vigor e já estamos mudando para beneficiar interesses particulares, não interesses da nação brasileira.
4: Ainda não há data para votação no plenário da Câmara do projeto que inclui a sardinha em lata na lista de produtos da cesta básica. Da Rádio Câmara de Brasília, Antônio Vital.
11: Segurança Pública.
18: Delegado Palumbo, do Podemos de São Paulo, defende criminalizar a transmissão intencional de treinamento operacional a organizações criminosas. O deputado explica que a proposta também alcança agentes públicos que repassarem esse tipo de conhecimento.
15: Delegado Palumbo argumenta que facções têm atuado de forma cada vez mais profissional com o apoio de agentes que se corrompem. Essa prática, segundo ele, eleva o grau de letalidade das ações criminosas, comprometendo a efetividade das políticas públicas de segurança.
3: O indivíduo que faz isso tem que ficar preso. A pena é estipulada em 12 anos e tem que ficar preso mesmo. Todos aqueles que se corrompem, sejam policiais, agentes públicos, se corrompem e ensinam criminosos a matarem usando um fuzil, que é uma arma de guerra, tem que ficar preso sem benefício. Nós estamos lutando com o apoio do meu partido, que é o Podemos, para que esse projeto vire lei. Porque hoje os criminosos não estão mais agindo de forma amadora, não. Eles estão treinando e com a ajuda, infelizmente, de agentes que se corrompem.
18: Luiziane Lins, da Rede do Ceará, defende aumentar a pena para quem submeter trabalhadores a condições semelhantes à escravidão. Ela explica que a punição passaria a ser de 10 a 20 anos de prisão, além de multa, e o crime seria considerado hediondo e inafiançável.
15: Luiziane Lins também propõe detalhar na lei as situações que caracterizam esse crime, como trabalho forçado, jornada exaustiva, condições degradantes e restrição da liberdade por dívida. Pela proposta, a pena deve ser aumentada quando a vítima for criança ou adolescente.
18: Kiko Seleguin, do PT de São Paulo, quer proibir que pessoas que cometeram crimes hediondos recebam pagamento pela divulgação de seus delitos. A proposta prevê nulidade de contratos com produtoras, editoras e plataformas de streaming para livros, séries, filmes ou entrevistas sobre os crimes.
15: Pelo texto de Kiko Seleguin, os valores pagos aos criminosos ou a seus herdeiros deverão ser revertidos ao Fundo Penitenciário Nacional ou ao Fundo Nacional de Segurança Pública. Segundo o deputado, o objetivo é evitar que condenados lucrem com a violência e com a dor das vítimas.
18: Projeto de Pedro Lucas Fernandes, do União do Maranhão, determina que as unidades da Casa da Mulher Brasileira ofereçam acesso facilitado à perícia médico-legal para as vítimas de violência doméstica. O deputado explica que o exame poderá ser feito na própria unidade.
15: A ideia, segundo Pedro Lucas Fernandes, é evitar que a vítima se desloque para diferentes órgãos e enfrente novos constrangimentos, além de reduzir o risco da perda de provas. O texto também prevê atendimento humanizado e cooperação entre União, Estados, Distrito Federal e municípios.
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18: Marcelo Crivella, do Republicanos do Rio de Janeiro, destaca a promulgação de lei que responsabiliza civilmente pais ou mães por abandono afetivo dos filhos. O parlamentar afirma que o pagamento de pensão não substitui a presença familiar na rotina da criança.
6: Não basta pagar a pensão para o filho. É preciso que o pai ou a mãe participem da vida dele. Uma criança adoece, então o pai não vai estar lá para dar apoio a ela? Uma criança passa numa prova ou fica reprovada, ela não vai ter o carinho do pai? E uma criança que vai disputar uma competição na escola, os pais dos outros estão presentes e o dela ausente? Essa lei do abandono afetivo tornou um ilícito civil. Eu gostaria que fosse crime, mas o Congresso assim não aprovou. Ficou apenas o ilícito. Portanto, terá que pagar indenização pelo abandono afetivo.
15: Marcelo Crivella avalia que a nova lei pode reeducar responsáveis que cumprem obrigações financeiras, mas se afastam da vida dos filhos. Ele observa que a indenização passa a ser aplicada quando a ausência afetiva causar prejuízo à criança ou ao adolescente.
18: Termina agora o jornal Câmara dos Deputados, produzido pela Rádio Câmara, com trabalhos técnicos de Wellington Teles e apresentação de Luciana Vieira e Val Monteiro. Boa noite.
15: A Voz do Brasil está de volta amanhã. Uma boa noite para você.
7: Você ouviu A Voz do Brasil. Boa noite.

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0: Born, A Little Respect, fechando então a primeira parte do baú nessa quinta-feira. Fica junto que na volta tem mais velhinhas aqui na Mix.
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Mix 1 e 3, João Coringa aqui no No Break. Tamo na última hora, vamos tocar pra você vários sons bem legais. Sabrina Carpenter, Nick and Vince, também Sublime, Nando Reis, Bruno Mars e agora tem o Creed. 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

0: Mix agora 6:27, som do Lenny Kravitz, Stillness of Heart. E não é que a sexta-feira chegou de novo? Mesmo sendo desse jeito, só de saber que você já está no caminho do sextou, dá um ânimo, fala aí, um negócio bom, então aproveite. Bom dia.
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0: Essa apresentação é um esquenta para sua nova turnê Memórias Póstumas, que divulga o novo álbum e começa no dia 25 de setembro no Nubank Park, em São Paulo, e vai rodar o Brasil. A Mix é a rádio oficial do Rock in Rio e aqui você fica por dentro de tudo. 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
9: Eu me chamo Léo Balbi, nós estamos aqui nesse momento fazendo uma

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0: 10 aqui na Mix. Hoje, 11 de setembro de 2026, a partir de agora, vai começar a nossa viagem no tempo para você matar saudades e curtir só as boas do passado aqui na Mix. E hoje no Baúzão tem Morrissey, Eminem na parada, Foo Fighters, Capital Inicial, Backstreet Boys, Queen, e a gente abre aí com Audioslave.
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0: Mix, agora faltando 2 para as 7, fechando aí essa edição do Baú da Mix dessa sexta-feira aí com Morrissey, Sweetie Hat. O baú fica por aqui, próxima edição, você já sabe, né? Amanhã, no sabadão, a partir das 6h30, depois da propaganda eleitoral. Vamos estar por aqui fazendo você curtir aí, ó, só as velhinhas da Mix.
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0: Mix agora 7:05. E aí, tudo bem? Excelente sexta-feira aí pra você, velhinho. Vamos lá. Hoje, 11 de setembro de 2026, a gente começa mais uma edição aí pra você do Pede no Zap. Aquela hora que é você, é que dá as cartas, você é que manda, você é que brilha aqui na nossa programação no 11 983 408 mil. Vamos lá, já tem aqui a primeira participação de hoje. Quem tá na vez?
15: Fala, galera da Mix, que é o Breno, de São Paulo, motorista de aplicativo. Toca o rapa pra gente, qualquer uma delas aí. Valeu, um abraço.
0: Anjos pra quem tem fé.
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1: Mix agora 7:12. Que é isso? Sonzona House Without Me. 11 983 408 mil. É você interagindo, né? Entrando no ar, pedindo seu som aqui na Mix, dando seu recado aqui na Mix. Fica à vontade, tá bom? Tem mais aqui? Se liga aí.
2: Salve, Rádio Mix. Helena aqui de Uberlândia. Toca pra nós um Nickelback. Abraço, bom final de semana.
1: Vamos com Hero.

0: Chantarre, 11 983 408 mil. Vamos lá, tem mais aqui. Quem tá na parada?
1: Bom dia, galera da Mix. Aqui é Kleber de Porto Alegre, pedindo uma música da Billie Eilish. Grande abraço a todos e sextou, é a Mix, a melhor.
0: Vamos lá com Wildflower.
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1: Mix agora 7:27, o som do Snow Patrol, Open Your Eyes. 11 983 408 mil. Se liga aí, já tem mais.
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10: 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E a Fundação de Vigilância em Saúde do Amazonas confirmou nesta quinta-feira 3 casos de sarampo no município de Tabatinga. Esses casos foram notificados em setembro e confirmados por exames laboratoriais realizados pelo Laboratório Central de Saúde Pública aqui do Amazonas. Essa situação acaba colocando o Amazonas em alerta. A confirmação dos casos reforça aí, né, a importância da vigilância epidemiológica e também da vacinação, especialmente em municípios da região de fronteira. A população não precisa entrar em pânico, mas deve estar atenta e manter a vacinação em dia. A vacina é segura, eficaz e a principal arma e medida de prevenção contra o sarampo. Dados de 2026 mostram que pelo menos 104% da população já foi vacinada. 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
17: Mix agora 7:34. Seguimos por aqui com pede no zap na parada. 11 983 408 mil. Se liga aí.
19: Fala galera da Mix, aqui é o Edivaldo Rodrigues. Tô curtindo vocês aqui de Pedro Juan Cabadeiro, Paraguai. Manda uma do Detonautas pra gente aí. Um abraço, Mix.
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1: Mix agora 7:51. Sou Snoop Dogg, the next episode. 11983-4086. Agora a gente parte aqui para a última participação dessa primeira edição. Quem tá na vez?
2: Bom dia, Mix. Aqui é o Rodrigo, de Uberlândia, Minas Gerais. Tô com CPN 22 aí pra nós. Tamo junto. Boa sexta-feira e bom final de semana pra todos nós. Valeu.
1: Vamos lá, um minuto para o fim do mundo.
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1: Mix, agora faltando 8:02, fechando aí essa primeira edição do Pede no Zap Bruno Mars, I Just Might. Bom, pra você que participou e interagiu, valeu, né? Aquele salve aí pra você nessa manhã de sexta-feira aí, finalzão de semana. Chegou com o pé na porta aqui na Mix. Daqui a pouco tem a Nath na parada e as informações do Mix News.
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11: Mix 8:02 e a indústria de motocicletas instalada no Polo Industrial de Manaus registrou no mês passado o maior volume de produção da história para o mês. Foram fabricadas mais de 190.794 motocicletas, segundo o levantamento divulgado pela Associação Brasileira dos Fabricantes de Motocicletas, Ciclomotores, Motonetas, Bicicletas e similares à Abraciclo. Esse resultado foi até 36% maior que o registrado em julho de 2025, que foi de 45,8%. Esse desempenho também garantiu ao setor o melhor resultado para os primeiros 7 meses de 2026. Entre janeiro e julho, foram produzidas mais de 1.254.000 motocicletas. Com isso, né, a gente vê também no acumulado um aumento na geração de emprego e renda. Mais de 100.000 empregos, 154 mil empregos são gerados no Polo Industrial de Manaus. 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

0: Elton John e Dua Lipa na parada Cold Heart.
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5: E o senador Flávio Bolsonaro, candidato à presidência da República, está em Manaus nesta sexta-feira para uma agenda que reúne compromissos com o polo industrial e uma mobilização política com os apoiadores nesse período da tarde. A primeira passagem é pela fábrica da Moto Honda no polo industrial de Manaus e ainda, né, tem um compromisso no fim da tarde, onde ele acaba reunindo ali com apoiadores por volta das 5 horas da tarde no chamado Grande Encontro da Força da Direita no Amazonas, que vai acontecer no Ducila Festa, Centro de Festas e Convenções. Esse evento deve reunir aí lideranças políticas, aliados e apoiadores no campo da direita aqui do Amazonas. 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

0: E segue para a sanção do Executivo o projeto de lei que determina a divulgação da lei federal que institui a Política Nacional de Proteção dos Direitos da Pessoa com TEA. Avançou na Câmara Municipal o projeto que cria aplicativo SOS Mulher. Matéria segue para a segunda discussão. Também avançou o projeto que estabelece tarifa diferenciada para motocicletas em estacionamentos privados da capital. Valor deverá corresponder no máximo a 50% da tarifa aplicada aos automóveis de passeio da categoria básica. A Casa Legislativa recebeu integrantes do Clube de Desbravadores da Igreja Adventista. Crianças e adolescentes conheceram as dependências do Parlamento.
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7: Mix 8:58 e a edição de 2026 do Bolsa Universidade tem mais de 19.930 bolsas com 50, 75 e 70% de desconto em instituições privadas de ensino superior. As inscrições começam na próxima segunda-feira, dia 14 de setembro, e seguem até o dia 24. Esse programa é destinado para os moradores aqui de Manaus com renda familiar de até um salário mínimo e meio. Para concorrer, também é necessário ter concluído o ensino médio e não possuir um diploma aí de curso superior. As bolsas são oferecidas por instituições privadas que mantêm parceria com a prefeitura. Em troca de benefícios fiscais, concedimento do município, as faculdades disponibilizam vagas com até 100% de desconto. A nova edição também terá novas instituições parceiras e ampliando aí a oferta para vários cursos. 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

0: Excelente sexta-feira aí pra você, finalzão de semana. Chegou geral aqui na Mix. E a partir de agora tem mais uma edição aí pra você curtir e matar saudades do baú da Mix Express. Vamos fazer uma viagem agora pro ano de 1996 com Wanna Be das Spice Girls. Aliás, foi o primeiro single das meninas, né? Essa música aí foi escrita pelas próprias garotas. A Mel B, a Victoria, Mel C, Jerry Halliwell e também a Emma Button. Que a gente mata saudades a partir de agora aqui no Baú da Mix Express. Com Wanna Be das Spice Girls.
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8: Foi aprovado e segue para a sanção do Executivo o projeto de lei que determina a divulgação da lei federal que institui a Política Nacional de Proteção dos Direitos da Pessoa com TEA. Avançou na Câmara Municipal o projeto que cria aplicativo SOS Mulher. Matéria segue para a segunda discussão. Também avançou o projeto que estabelece tarifa diferenciada para motocicletas em estacionamentos privados da capital. 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

0: 15, se liga aí.
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0: peças foram três das mais pedidas por você em 2015. 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
0: Mix meio-dia e 32. Tá no ar mais uma edição do Top Mix com aquelas que você mais curte por aqui na nossa programação. É só colocar o seu like. 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

0: A gente volta lá pro passado. Vamos matar saudades do ano de 1998. Pode deixar o volume alto aí, porque eu sei que você vai curtir. The Way, Fastball.
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0: Mix e o som da Grace Abrams, That's So True. E já já, depois do intervalo, a gente tem mais uma edição do Super Mix.
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0: Mix, agora 12h22. Bruno Mars, I Just Might. Na sua tarde, daqui a pouquinho a gente retorna. Tem muito mais. Segura, porque a sua tarde só tá começando aqui na Mix, né? Já já a gente volta.
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1: Mix agora 3:40, encerrando aqui o Super Mix com Justin Bieber, Nick Minaj, Beauty and Beast.
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16: Foi aprovado e segue para a sanção do Executivo o projeto de lei que determina a divulgação da lei federal que institui a Política Nacional de Proteção dos Direitos da Pessoa com TEA. Avançou na Câmara Municipal o projeto que cria aplicativo SOS Mulher. Matéria segue para a segunda discussão. Também avançou o projeto que estabelece tarifa diferenciada para motocicletas em estacionamentos privados da capital. Valor deverá corresponder no máximo a 50% da tarifa aplicada aos automóveis de passeio da categoria básica. A Casa Legislativa recebeu integrantes do Clube de Desbravadores da Igreja Adventista. Crianças e adolescentes conheceram as dependências do Parlamento.
17: Eu aprendi que vocês cuidam dos impostos e ajudam as pessoas.
16: Nos acompanhe nas redes sociais.
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2: Mix do Brasil, a partir de agora se liga porque tá no ar mais uma edição aqui do Top Mix e as mais pedidas de hoje são as músicas mais legais, as que você escolheu aqui pelo 11 983 40 8000 pelas redes sociais. Então se prepara porque a quarta posição tá chegando.
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0: agora 5h20, a música número 1 de hoje, Loliang com Messi, encerrando o Top Mix dessa sexta-feira.
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0: Novidade de música, essa daqui é sobre o Rock in Rio. Hoje tem Rock in Rio 2026, a Rádio Mix, você sabe, continua com a cobertura do festival direto da cidade do rock. E a gente tem uma surpresa, o Jão anunciou um show de última hora do evento, é isso aí. O cantor vai se apresentar hoje, ao vivo, no Pavilhão Itaú. E esse show, né, do Jão, vai ser uma espécie de esquenta para os shows da nova turnê dele, Memórias Póstumas, e que vai divulgar um novo disco do cantor. O primeiro show da turnê acontece no próximo dia 25 de setembro, no Bank Park, em São Paulo. E não é que o Jão surpreendeu todo mundo de novo? Pois é, para saber mais, radiomixfm.com.br.
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2: Caraca, vou te contar um segredo.
3: Conta.
2: Assim, não é bem um segredo. Mas, Caco, pode incomodar alguém. E esse alguém sabe quem? Isso é muito coisa de rádio, né? Eu sou alucinada por essa mulher aqui, ó.
3: Peraí, deixa eu reconhecer que essa música não é tão conhecida, hein?
2: É.
3: Vamos lá.
2: Você quer que eu coloque outra?
3: Não, não, vai chegar, vai chegar. Só de ouvir. Tá, peraí. Você deu a limpa.
2: É. E quando eu penso nela, eu fico meio assim, ó. Levitating.
3: Ah. É. É difícil, né?
2: É, e às vezes eu até penso em Love Again. Mas eu não posso fazer isso, porque eu já sou casada, entende?
3: Entendo.
2: Mas será que eu sou alucinada porque ela manda... Olha, ela é muito linda, muito não, poderosa, baita cantora,
3: é tipo,
2: né?
3: Tirou uma Angel da passarela, colocou nos palcos e transformou numa das maiores artistas do pop mundial.
2: É, mas tudo isso é uma illusion.
3: Como assim, cara?
2: Porque eu sou casada. Mas se bem que ter ciúme de uma pessoa famosa, no caso a minha esposa, ela não é normal, né? Ou é normal?
3: É, não, sei, assim, depende como motivo. A Débora... Não, depende como a Débora encara isso. Tipo, vai na esportiva esses ciúmes? Tem uma esportiva aí?
2: Vai, e sabe por que eu acho?
3: Por quê?
2: Porque a Dua Lipa não me quer, sabe o som?
3: Então, peraí.
2: É porque a Dua Lipa é muito distante.
3: Você toma cuidado, você
2: é?
3: Toma cuidado porque é o seguinte.
2: É uma
3: ilusão. A gente trabalha... numa das maiores redes de rádio do país, no programa líder de audiência. E se ela vem pro Brasil, você sabe onde ela vai sentar.
2: Quando ela disser, hi, Giza, eu vou dizer, bye, Dua Lipa. É, Dua Lipa, maravilhosa. Mas assim, eu já tive várias piras por várias pessoas famosas. Eu acho que muita gente também, principalmente fãs de bandas, por exemplo, hoje no Rock in Rio. Você não acha, na sua opinião, vai? Você que é o sincericaco. Muita gente tá lá porque é muito fã, não é? Muito fã de alguma banda, de algum ídolo.
3: Sim.
2: E como é que o namorado e a namorada lidam com isso, hein?
3: Cara, depende. Eu já vivi alguns casos assim, mas enquanto NX Zero, né? Enquanto artista.
2: Porque assim, tá lá tua fã assistindo você com cartaz e o marido do lado, o namorado do lado.
3: É bem isso, cara. E aí a pessoa fica gritando, ah, fica!
2: Caco!
3: Então, aí a pessoa que tá do lado, assim, ou leva, né? É, não sei, não, é assim, não dá pra entender na multidão ali se era gostoso, se era outra coisa.
2: Tira a camisa!
3: Não, tirar a camisa jamais, cara. Se eu fizesse isso, pô, dona Sandra, você dava.
2: Caco minotou! Não é assim?
3: Mas então, eu acho que tem. São dois pontos, né? Depende também do tipo de. Vamos falar da sua reação com o artista qual você tem um crush ali, uma admiração. E o respeito que você tem com o seu par.
2: É, lealdade.
3: Lealdade,
2: tamo
3: né?
2: Tamo junto.
3: Porque isso, eu vou falar, incomoda.
2: Se eu fosse, tenho uma amiga, se, Caco,
3: vou me colocar no lugar, vou inverter a situação.
2: Então vai.
3: A Lúnia tem, minha esposa tem um crush por um artista XPTO. Sei lá, vamos falar um
2: nome. Nacional ou internacional?
3: Sei lá, o George Clooney.
2: Tá bom,
3: X.
2: Vai.
3: E aí, quando ela encontra o George Clooney na minha frente, ela fica, tipo, mano, fazendo passando a mão no cabelo. Ai, George.
2: Ela fica diferente, movimentos
3: nossa.
2: Diferentes.
3: É, aí falou, peraí, mano. Qual que parada é essa aí? Porque é o seguinte, você conhece o comportamento da pessoa até pela expressão corporal dela.
2: Exatamente.
3: Sacou? Aí fica muito de ladinho, passa a mão no cabelo, fica de risadinho, não sei o que. Falou, oh, meu irmão, me respeita.
2: Não, peraí,
3: aí,
2: não começa a mudar o comportamento.
3: É, não, aí
2: tem
3: também
2: que mudar
3: não.
2: Mudar o comportamento. Aquele olhinho menor, tipo do Paulo Ricardo.
3: É, faz
2: você
3: assim.
2: Vê que tá diferente.
3: É, quer ver só? Ah. Oi, Giza.
2: Oi, Caco.
3: E aí?
2: A gente, não, falou assim, já tá
3: já
2: interessado.
3: Era. Não, já era.
2: É, tipo, se a Dua Lipa chegasse, hi, Giza, eu falasse, hi, Dua Lipa, how are you? Normal.
3: Normal.
2: A Debbie ia ficar de boa. Agora você falasse, hi, Dua Lipa, how are you?
3: Hi, Dua.
2: Nice to meet you. Hi, Dua Lipa.
3: Você aprendeu a falar inglês rapidinho.
2: Não, outros idiomas,
3: outros
2: meu bem.
3: Idiomas,
2: com ela,
3: cara.
2: Vários idiomas.
3: Vários.
2: Só que assim, gente, a gente brinca tudo, mas a gente cria, né, uma paixão. Seja por uma atriz, um ator, algum vocalista de banda, algum baixista, algum ídolo ou uma ídola. Então hoje a gente quer saber se é legítimo ter ciúme de...
3: De artista?
2: Da pessoa, de artista, vai. É legítimo?
3: É, então, é complicado porque eu já tive nesse lado,
2: de
3: entendeu?
2: De brigar?
3: do artista.
2: Terminar relacionamento?
3: Não, já vi, já recebi, inclusive, relatos de relacionamentos que terminaram justamente por conta dos ciúmes.
2: Banda.
3: É, por conta dos ciúmes. Ah, entrei no quarto da minha namorada, tinha um pôster do cara na parede.
2: Sacou? Às vezes, né, com pouca roupa
3: aí cê,
2: e tal.
3: É, aí você tá lá no rally rola, de repente você olha até o cara. É, é esquisito, né?
2: Mano,
3: é estranho.
2: Na boa, arroba Mix Tudo na Mix, pega lá, esse é o nosso arroba no Instagram, manda um áudio pra gente de 30 segundos, que hoje a gente quer a tua opinião. Mas também, se você já viveu isso, você já brigou, tretou com o seu boy, com a sua mina, por conta de artista? Ou fizeram isso com você? Algum relacionamento estremeceu por conta de fã? Às vezes eu tô falando com artista aqui também, né?
3: Também, né?
2: Artista pode mandar. E resumindo, já teve ciúme de algum ídolo da sua mina, do seu boy? Por quê? O que que aconteceu? Manda no arroba Mix Tudo na Mix, manda no meu, no giza.on também, que sou sempre online, que é o nosso Instagram, e também cola na live no youtube.com/@mixtudonamix, que o nosso canal tá crescendo e só falta você. Vem fazer parte das nossas graminhas. Um dia isso vai virar flor, mas ainda a gente tá aqui, ó, tá cavando e plantando. Então cola aqui pra fazer parte da família Mix Tudo, demorou?
3: É isso, tamo regando e a galera já tá chegando, então manda a sua história, manda aí. Será que você teria ciúmes? E se acontecesse assim, que você ia levar numa esportiva?
2: É, que nível de ciúmes,
3: que
2: né?
3: Que nível de ciúmes, exatamente. Mas também assim, se isso não aconteceu, conta pra gente que qual seria a sua reação provavelmente se acontecesse.
2: Por exemplo, já vou dar aquela esquentada no programa pra ficar bem assim claro o nosso tema de hoje. Eu tenho uma amiga que a namorada dela sonha com uma cantora nos finalmente. E aí, o que fazer?
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1: Mix, estamos de volta, são 6:10, galera. Enquanto essa música tava tocando, a gente aqui na live, vocês não estão entendendo o que tá acontecendo. Vale ter ciúme de gente famosa? Esse é o tema de hoje. Já vai mandando no arroba Mix Tudo, na Mix, no meu, no Giza.com. O Caco tá falando aqui que ele teve uma época que...
2: Sei lá o que você vai falar aqui.
1: Teve uma época com o cara. Tá bom, depois eu falo. Vou mandar salve pra galera.
2: Não, manda, agora você vai terminar.
1: É que eu tenho que... O que é isso?
2: Eita, você tá vendo, cara? É nessas horas.

0: Nossa, cara, a música acabou e eu não consegui fazer o que eu queria fazer.
1: O que, que tá acontecendo hoje?
0: Não, eu vou colocar. Não dá mais pra negar, não dá mais pra esconder, não dá pra fazer mais nada, entendeu?
1: Que?
0: Não dá pra fazer mais nada, cansei.
1: Cansou?
0: Que cansei, já... mas eu vou trabalhar com a verdade.
1: Então vamos
0: tá
1: lá,
0: muito engraçado.
1: Eu tô pronto.
0: Mano, esse branco no areia que eu caí, a gente tava pensando numa coisa aqui.
1: Ah, que vocês não estão entendendo, as duas estão de kikiki ali uma com a outra, trocando telefone.
0: A rádio até parou.
1: A rádio até, meu, não faça isso.
0: A música foi muito curta também, entendeu?
1: Foi.
0: Na hora que eu vi tinha acabado tudo, por quê?
1: Por quê?
0: Porque eu vou falar uma coisa pra vocês. Tinha uma época do NX Zero que o Caco, ele era meio que gogoboy.
1: Afe, Maria.
0: E aí as fãs piravam nele. O tema de hoje no programa é justamente esse. Vale ter ciúme de gente famosa? O Caco, com essa música aqui, ó, põe o sobe o som. Já que a gente baixou aqui, ó.
1: Putz, meu. Ah, pô, peraí que tá voltando.
0: Levanta,
1: tá voltando.
0: Caco, levanta. Caco vai fazer uma dança agora de gogoboy pra galera.
1: Eu tô...
0: Não, Caco, levanta. Eu dei branco no rádio, véi.
1: Você deu branco no rádio. Faz
0: atrás
1: a dancinha
0: vai.
1: Assim, ó.
0: Vai, Caco, vai. Caco, grandinho, entra
1: eu não
0: aí
1: consigo,
0: no youtube.com/@mixtaduramix. Isso aí, vai, galera, vai, Caco.
1: Galera,
0: como é que era?
1: Cara, parece que tá querendo fazer o quê comigo?
0: Vai, Caco, levanta e dança. A tua época... Isso aí, vai, Caco. Caco tá dançando agora. Você tem que manter.
1: É muito cafona. É muito cafona. Não, parei.
0: youtube.com/parei.
1: Vai derrubar a rádio, cara. Você tá doido.
0: Só mais um pra dar tempo da galera chegar.
1: Ai,
0: levanta, Caco. Vem.
1: Meu,
0: só no refrão. Vem.
1: Não, eu tô me vendo no replay aqui. Para.
0: Vem cá, Caco. Vem.
1: Não, então, peraí. Cadê
0: ó,
1: o pole
0: no
1: dance?
0: Refrão, vai. Imagina o pole. Agora, ó. Caco agora vai dançar, hein? Bem no refrão. Agora, hein, Caco? Vai. Zuzuzurina. Esse é o Caco Gogo Boy, galera. Pra você que tá só no rádio, o Caco agora tá fazendo uma performance. Acabou?
1: Eu já falei, eu deixei de fazer isso durante muitos anos no NX.
0: Branco no rádio,
1: e eu
0: Caco.
1: Fiz isso agora na Mix aqui pro Brasil inteiro, paguei mico, chega!
0: Caco,
1: chega.
0: Depois dessa música eu tenho uma coisa pra te dizer.
1: O quê?
0: Ordinário!
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0: Mas no péssimo sentido.

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1: Mixou 6 e 18, Alex Warren com Ordinary. Gente, a gente causou nesse primeiro bloco do Mix Tudo. Peço desculpas pra direção da rádio, dei branco no ar, mas é que eu tava preparando uma surpresa pros nossos ouvintes. Mas vocês entendem, né? Vocês que estão ouvindo aqui a rádio, né? Vocês entendem que ninguém é perfeito. Hoje deu branco, mas em compensação, temos imagens do Caco dançando como um gogo boy nos estúdios. Caco, deixa eu cair aí, cara.
0: Tô derrubando tudo, cara.
1: Mas foi da hora. Mas, gente, sabe por que o Caco fez essa dança? Porque o Caco também é dançarino, ou pelo menos já foi, né?
0: Já
1: deu show, inclusive.
0: Já.
1: Né?
0: Que tinha uma época do NX que tinha uma brincadeira que a gente fazia no, nos bastidores, que eu ficava imitando por conta dessa história, que eu trabalhei numa casa de shows aqui em São Paulo, que, né, os shows eram de sábado, mas durante a semana tinha um negócio que chamava Clube das Mulheres.
1: Clube das Mulheres.
0: É um puleiro de mulheres, né? Você entendeu o que é?
1: Eu já entendi.
0: É um puleiro de mulher. E aí a galera ia lá pra ver os caras dançando, os caras fortes, de tanguinha, botar dinheiro na cueca e tal.
1: Ó, volta, para tudo. O que o Caco falou ontem no programa é as que nunca tinha usado cueca cavada. Acabou de falar que dançou de tanga.
0: Não,
1: porque
0: não,
1: ele
0: não,
1: era
0: não.
1: Fortinho no Clube das Mulheres. Não, entendi, não. Intervalo.
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0: do Brasil. Estamos de volta e agora com a nossa querida Fabi do É da Sua Conta, essa parceria da Mix com o Banco PicPay. E é claro que ela vai entrar no nosso tema. Fabizinha, boa noite. Vale ter ciúmes de gente famosa, na tua opinião, Fabi? Fala sério, vai.
1: Depende, vai ficar só na imaginação ou vai ter a coisa ao vivo?
0: Não, só na imaginação, pelo amor de Deus, ao vivo não pode.
1: Então deixa, né? Então acho que pode deixar a imaginação rolar.
0: É exatamente isso.
1: Pode até apimentar aí a relação.
0: Viu? Isso que é saúde mental. Então é por isso que hoje a gente vai falar de saúde mental, só que na vida financeira eu sabia que a Fabi não decepcionaria. Fabi, a gente tá brincando aqui sobre ciúmes, mas a gente sabe que quando a gente não tem equilíbrio, isso em qualquer área da nossa vida vai gerar prejuízo. Imagina na área financeira, não é verdade, Fabi?
1: Pois é, a área financeira tem muito a ver também com saúde mental,
0: total,
1: não é verdade? Mas eu quero começar, Gisa, falando aqui sobre a importância da gente passar tempo com as pessoas que a gente gosta, né? Tempo de qualidade, família, pessoas que a gente gosta, né? Isso é muito importante para nossa mente, para saúde das nossas emoções, né? Para a gente ficar mais saudável. E tem muitos estudos aí, acadêmicos, que estão mostrando que a convivência foi se perdendo aí, foi perdendo espaço, não só para a correria do nosso dia a dia, do nosso trabalho, mas também pelo tempo que a gente passa nas telas, não é? E aí a gente precisa criar oportunidades aí para poder se dedicar mais àquelas pessoas próximas, os filhos, parceiros, né? Para poder garantir aí que esse convívio retorne com força total, gente.
0: Nossa, isso que você falou me fez até pensar mesmo, Fabi. Hoje qualquer saída, né? Com a família, sei lá, pra ir no parque, você já vai gastar. Eu tenho até um caso de uma amiga, né, que ela é recém-separada, e um dia ela recebeu a mensagem, né, do ex-marido dela falando: poxa, não vou conseguir ver a nossa filha esse final de semana porque aconteceu um imprevisto, eu tô sem dinheiro, ele ficou mal, ela ficou mal, a filha ficou mal. E aí que entra também, né, essa saúde mental, porque querendo ou não, vai um dinheiro aí, não vai, Fabi? Pra gente poder também viver a nossa vida, né?
1: Vai, Giz. 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
0: E eu vou fazer um desafio agora pra nossa audiência, com a Fabi, você que tá ouvindo aí o programa. 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
0: Aí, gente, pronto, salvou o final de semana, Fabi. Saúde mental para todos nós também, até no quesito vida financeira. família, amigos e diversão. Segunda-feira está de volta, né?
1: Com certeza. Beijo pra você. Até segunda.
0: Beijo.
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0: Capu, você tá em casa? Você tá me ouvindo, ouvindo o Caco? Você tem uma paixão por mim e pelo Caco? Sabia, Caco, que isso acontece, né?
1: É, fico imaginando a nossa voz, fico pensando
0: nossa,
1: como a gente
0: Caco,
1: é, né, fisicamente.
0: É você que tem uma paixão por mim e pelo Caco, ou por mim, ou só pelo Caco? Seu namorado, sua namorada tá do lado, tem ciúmes? Já teve alguns ciúmes da gente? Vale ter ciúme, assim, de uma pessoa que tá longe, tá distante, tá na TV, tá no rádio, tá na internet? Vale, vale.
1: Mas peraí. Se a galera não colar na live pra ver quem a gente é, fisicamente, gente é. Mas assim, projetar alguma coisa nesse sentido e provocar ciúmes, quer dizer que a nossa voz tem sex appeal.
0: Tem sex appeal.
1: Tem sex appeal.
0: Ei, você.
1: Não, vocês não
0: já
1: viram?
0: Já teve um crush por mim?
1: Faz a sua voz, aquela voz. Você sabe, sabe a voz.
0: Essa que eu falo. Nossa, mas eu tô vendo o vídeo do Caco dançando aqui, gente.
1: Tá, é horrível, né?
0: Postaram?
1: Meu
0: ou não?
1: Deus.
0: Você voltou e gente,
1: meu
0: o Caco.
1: Meu Deus. Você postou
0: agora
1: isso?
0: Agora isso
1: meu,
0: tá
1: postou...
0: no nosso Instagram.
1: Ave Maria.
0: Gente,
1: mano, você não postou
0: Deus.
1: Isso no arroba Mix Tudo na Mix?
0: Postou.
1: Do Instagram?
0: Postou.
1: Você colocou um reel lá?
0: Yas, por que você não fez um reel disso? Ela vai fazer. Gente, o que que acontece? Pra quem tá chegando agora, tá aqui pegando carona com a gente na sexta-feira do Mix Tudo. Segundo o Caco, hoje, sextou. A gente
1: sextou.
0: Tá falando de relacionamento. E o Caco já foi, né? O crush de muita gente na época da banda NX0, que ele dançava como Gogoboy. E
1: fui
0: aí
1: mesmo.
0: O que que aconteceu? Ele fez uma dança de Gogoboy aqui pra gente, na live. Pra quem não pode colar na live, a gente entende, tá? Você tá dirigindo? Esse story já tá no arroba Mix Tudo na Mix. E daqui a pouquinho vai virar Reels, e daqui a pouquinho vai viralizar, e daqui a pouquinho as pessoas vão conhecer mais o Caco, mais o nosso programa. E zaz, zaz, zaz.
1: Zaz.
0: Vamos de áudio.
1: Bora.
0: Vale ter ciúmes de alguém famoso? Vambora.
2: E aí, galera da Rádio Mix?
0: Oi!
2: Como vocês estão?
0: O que é isso?
2: Eu tô aqui no Rock in Rio, mas eu não podia deixar de mandar um áudio especial pra vocês contando a minha
1: Uou.
2: História. Vocês sabem o que que aconteceu comigo? O meu ex, na época que a gente namorava, obviamente, ele tinha muitos ciúmes de um grupo de K-pop que eu gosto muito, que se chama Stray Kids. Sabe o que que aconteceu?
0: O quê?
2: Tem um pé na bunda dele, gente.
1: É isso aí.
2: Então, assim, sinto falta?
0: Não.
2: Sendo bem sincera, não, porque assim, eu posso estar sem namorado, mas agora eu tô no Rock in Rio esperando o show dos Stray Kids começar.
0: Meu Deus.
2: Tem coisa melhor do que isso? Não tem, gente.
0: Mano.
2: Um beijo pra vocês, eu fico por aqui.
1: Mas ela falou tudo, cara.
0: O melhor áudio do Brasil.
1: E eu espero que o ex dela tenha escutado.
0: Nicole,
1: espero.
0: Sua maravilhosa rainha. Você
1: aproveite.
0: É a headliner do Rock in Rio hoje. Você tá achando que tem melhor que você no Rock in Rio? Você é a rainha, a dona de tudo. Tem uma fã, sou eu, Giza. A minha empolgação dela.
1: Mano,
0: você
1: mas
0: é namorada da Toquinha.
1: É, mas é isso, cara.
0: É isso, cara.
1: Mas eu vou te falar, cara, se eu me coloco no... É porque eu nunca tive nessa posição, mas deve ser chato, vai.
0: Não, deve
1: Pô,
0: ser.
1: Pô, deve ser muito chato.
0: Mano.
1: E principalmente, eu vou, por exemplo, vou colocar o caso da Nicole. Stray, como é que chama? Stray Kids, né?
0: Aham.
1: Uh-huh. Stray Kids.
0: Stray Kids.
1: Vamos lá. Ah, não, você vai comigo, amor. Pô, mas eu nem gosto dessa banda. Não, mas você vai. Você, vamos lá. Vamos ficar na grade junto, ali, apertadinho.
0: Na grade. Apertado.
1: Aí, beleza. Você vai lá, teu crush tá ali na... Então, na verdade, o crush tá no palco dela. Tá ali com o seu grande amor, acompanhando. De repente, você vê o seu amor da vida se esguelando. Mas assim, gritando ferozmente pra que o...
0: Aquela pupila dilatada.
1: Tipo assim, cara, se o cara chegar perto, a pessoa tem um colapso nervoso. Eu não ia gostar.
0: Eu também desse homem. Só já vamos jogar
1: Falei.
0: Polêmica. Que nem ficar babando ovo aí nessa pessoa.
1: Não vou,
0: de Deus.
1: Eu já falei isso aqui,
0: vale
1: vou repetir.
0: Ciúme, sim, tô com
1: falei, vou repetir. Não, ó, tem uma situação, não adianta você ficar enfeitando peru, não vai virar pavão.
0: Não vai.
1: É isso e ponto,
0: pronto,
1: cara.
0: Pronto, dois ciumentos, diz e Caco, assumimos. Ó, 6:36, durou 36 minutos a nossa pose de não ter ciúmes. Vamos de áudio.
1: Bora.
3: Boa tarde, Rádio Mix, aqui quem fala é a Mayara. Ciúmes eu nunca tive, né? Até porque toda vez que passa Megan Fox em algum Megan lugar, Fox. Meu marido sempre comenta. Mas não de forma desrespeitosa, né? Até porque eu também acho ela maravilhosa. Mas dá um certo ciúminho, sim. Mas nada de loucura, hein? Valeu, Mix.
0: Ah, dá sim. Você olhar, de repente, a pessoa que... A sua mulher ou o seu homem, sei lá... Tem um shape danado lá, um shape melhor que o nosso, sabe? Usa umas roupas, sei lá.
1: Eu tenho uma parada.
0: O que que foi?
1: Tem uma parada.
0: Hã?
1: Eu vou falar, como é que faz?
0: O que que faz?
1: Quer que eu te ensine?
0: Quero.
1: Tá, tá você e a Debbie lá.
0: Tá bom. Lá onde, cara?
1: No sofá, pô.
0: Ah, tá, que susto.
1: É isso. Tá lá no sofá.
0: Hã?
1: De repente. Aí, sei lá, vocês estão vendo uma série que tem uma participação very special da Dua Lipa.
0: Da Dua Lipa.
1: E a participação dela é tipo, mano, Baywatch. Ela tá saindo do mar... de biquíni.
0: Do mar de biquíni.
1: Assim, balançando o cabelo, jogando água pra todo lado.
0: Tá fazendo imaginar isso, cara?
1: É, não, então, tô fazendo, mas aí você vai entender. Nessa hora, a Débora, na hora, vai se ligar. Ela falou, quero ver a reação.
0: É.
1: Você simplesmente vai fingir demência.

0: Viva!
1: Não vou falar não. Vai virar pro lado pra pegar o telefone e vai falar, opa, mandaram uma mensagem, deixa a cena passar. E aí ela não vai ver a sua reação. Mas depois que ela sair, você vai lá e volta e vê sem ela, entendeu?
0: Olha, cara.
1: Então, é isso.
0: Essa é a dica.
1: É. Então, assim, quando acontecer na sua frente, por exemplo, eu não sou tonto também. Se tem uma cena ali de um cara, passa em camisa, no shape. A mulher não é boba, né?
0: É.
1: Ela não tá morta,
0: tá viva,
1: né?
0: Tá viva,
1: né? Vamos combinar?
0: Vamos combinar.
1: Eu passei uma baita numa gostosa no meu
0: corpo. É, tá viva.
1: Não vou falar, não.

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1: Culpa sua, carro. Você ficou fazendo o imaginado ali pra sair do mar. O que, que aconteceu? Esbarrei no mouse e a música entrou pela metade, cara.
2: Você quase deixou cair o forninho em cima da mesa.
1: Fazendo o imaginado ali pra sair do mar de biquíni.
2: Mas continuando, branco. Qual praia que era?
1: Não posso falar, cara. Qual o intervalo?
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0: Gente, deixa eu só fazer um pedido. O que acontece no Mix Tudo hoje fica no Mix Tudo. Fica é só jogar os vocês, porque faz muito tempo que eu não dava branco no ar. E fazia muito tempo que, sei lá, não aconteceu o que aconteceu. Eu esbarrei no mouse, a música começou pela metade, tudo
1: mas,
0: hoje.
1: Mas ela começou no lugar exato. Você falou Stand By Me, ela começou Stand By Me.
0: Parecia até uma edição, mas não foi, gente. Era pra ter tocado inteira, mas é o que aconteceu. Só que você que tá ouvindo o programa hoje, cara, o que acontece no Mix Tudo fica no Mix Tudo, tá? E as também é nossa produtora, o Caco.
1: Ó, deixa abaixo.
0: Mas o fato é, ciúme de gente famosa, pode? Até que ponto é legal ou não é legal? Temos áudios.
1: Bora.
2: Fala, Giza. Fala, Caco.
3: Oi.
2: Cara, minha esposa é louca pelo Elvis Presley.
0: Ah, mas aí...
2: Louca. Por mim, tá tudo bem. Ele já morreu, então... tá tudo tranquilo. Valeu, um abraço.
0: É...
1: Não, vamos falar. Ele ali naquela época não tinha pra ninguém.
0: Não tinha pra ninguém.
1: Não
0: tanto
1: tinha
0: é que eu assisti o filme, você assistiu?
1: Não.
0: Cara, o filme do Elvis, fica a dica aí pro fim de semana. Incrível. Era um cara surreal pra época. Porque assim, a galera sempre fala, né? Ah, porque o Elvis foi o cara, é o cara até hoje, mesmo não estando mais aqui. Ele mexia muito com a indústria da música. Inclusive, ele foi conhecido mundialmente sem sair, né? Do próprio país.
1: Por Estados Unidos.
0: E aí eu falei, cara, o que tinha nesse Elvis além das músicas que eu já conhecia? Quando eu vi o filme, meu Deus, gente, assistam.
1: E teve uma coisa também que eu posso estar falando besteira, mas eu acho que eu tô falando alguma coisa coerente aqui. Que ele tinha um jeito que nunca tinha sido visto na televisão, que era o rebolado, o jeito que ele dançava, mexendo o quadril e tudo mais. E isso deixava as mulheres completamente loucas. E eu acho que até em alguns momentos ele foi censurado,
0: foi.
1: Que ele não poderia dançar daquele jeito, que ele era obsceno demais.
0: Obsceno, os homens ficavam recalcados nos shows.
1: Recalque.
0: Isso tava no. Tá no filme, gente. Só que aí o que acontece? Colocam um terno nele, ó. Spoiler, mas cuidado. E aí, de repente, ele vai, ele canta assim, dá um rebolado. No show seguinte, meus amigos, Elvis quebra tudo e não aceita. E aí ele vai e mostra realmente a que veio. E ele foi um cara muito incrível, e até hoje, né? Tem um repertório gigante de música, enfim. Então não tem que ter ciúmes do Elvis, porque
1: ele não
0: tá aqui. Porque se ele tivesse, eu te aconselharia a ter. Depois do filme.
1: Se ele tivesse aqui, meu irmão, esquece, não. Sai de perto que não ia ter. Não dá nada pra você.
0: Meu Deus do céu, aquele olhar dele lá. Não dá não, vamos lá.
4: Fala, galera. Rodrigo aqui de Maceió.
0: Fala, Rodrigo.
4: Eu tenho um caso específico que é o seguinte. A gente tava num jogo, numa brincadeira de, sei lá, na verdade é um desafio, e a pergunta foi se a pessoa me trocaria pela pessoa de quem ela era fã. E a resposta foi assim, mas sem dúvidas, não pensaria duas vezes, caçamba. Aí eu fiquei triste pra caramba e não foi esse o motivo do término, mas foi uma das coisas que pra mim agravou.
0: Marcou,
4: então,
0: né?
4: Ser fã pra mim tá tudo de boa, o problema é quando você exagera.
0: Eu acho que ser fã é admirar o trabalho. Passou disso, já é assim uma paixãozinha.
1: Não.
0: É uma obsessão. Por isso que eu falo, existe fã e fanático.
3: Pô,
0: são duas coisas bem diferentes.
1: Mas que sem noção essa menina, né?
0: Não, ela era apaixonada. Aí já virou amor mesmo, a obsessão.
1: Não,
0: já
1: não
0: outra...
1: trocava não. Então vai. Eu já largava na mesma hora. Eu falei, então vai lá.
0: Deus,
1: vai lá,
0: não,
1: vai lá que provavelmente não vai te querer,
0: não,
1: né?
0: Vai
1: então
0: querer,
1: você vai ficar sozinha.
0: Exato.
1: Vai ficar só gritando lá na frente dele e vai ficar sozinha.
0: Baby, querer não é poder. Vamos de áudio.
5: Boa noite, Giza.
0: Oi.
5: Boa noite, Caco.
1: Boa noite.
5: Olha, desde adolescente, meu crush sempre foi o Shawn Mendes.
0: O Shawn Mendes.
5: Em relação com meu namorado, é muito tranquilo em relação a isso. Ensaios fotográficos, tudo eu mando pra ele e a gente comenta junto. Então, desculpa a Bruna Marquezine, mas se um dia o mundo virasse de cabeça pra baixo e ele me desse uma chance, ia ser 2 + 1 = 3, né?
1: Então, o Shaw ia virar... Então, agora vocês entenderam, o Shaw seria a marmita.
0: A marmita do casal.
1: A marmita do casal.
0: O Shaw é show.
1: O Shaw é show.
0: Ele é,
1: Shaw é gatão,
0: fofo.
1: Cara.
0: Ele é gato, ele
1: bonito.
0: É simpático, ele é talentoso.
1: Que mais? Vai, um artista que você acha bonitão? Ou bonitona?
0: Nossa, tem muita gente...
1: Vai.
0: Conhece o Caco do NX Zero? Ele é gatíssimo.
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1: Mix faltando 5 para as 7. Gorilas. E hoje a gente tá falando sobre o quê, Caco? Fala pra nossa audiência.
2: Aquele ciúme gostoso que a pessoa tem do seu artista favorito.
1: É, cara. Você que tem uma banda, você que tem um artista, que você é muito fã, já arrumou treta com o seu cônjuge por conta disso ou vice-versa? Conta pra gente no arroba Mix Tudo na Mix. Vamos de áudio?
2: Bora.
1: Tem áudio aqui, vamos lá.
3: Fala, Mix. Aqui é o Gustavo de Guarulhos.
1: Fala, Gustavo.
3: Pensando nesse tema, tô lembrando que minha mulher, ela tem uma quedinha pelo Henry. Ele mesmo, Henry Cavill.
2: Henry Cavill.
3: E eu só tenho uma coisa pra dizer. Que cara gostoso. Tchau, obrigado.
1: É, aí não tem jeito.
2: Cara, mas assim, você admirar um cara bonito, não é também, né, você falar, ah, então você gosta de homem. Não, cara, você tem que admirar, as coisas bonitas são apreciáveis, entendeu? O cara é bonito. Mas você não vai falar, amor, o Superman é bonito. Falei, lógico, ele é o Superman, cara. Ele tem superpoderes e é super beleza.
1: Tá? Mas isso é verdade, é que quando você tá com a tua sexualidade bem definida, você não tem problema com isso.
2: Lógico, né? Que não.
1: Lógico que não, cara. Tem nada a ver, a pessoa
2: por exemplo,
1: é bonita,
2: você deve comenta de alguma mulher que ela acha bonita também. Você vai ficar brava?
1: Não, nem mulher, nem homem, né? Não é porque casou que tá morto ou morta.
2: Mas depende da reação também.
1: Assim, depende do nível.
2: É.
1: Tipo, falou uma vez que é bonita ou bonito, tá ótimo. Se for vizinho, não fala. Se trabalhar junto, menos ainda.
2: Menos
1: não quero
2: ainda.
1: Saber.
2: É.
1: Não quero. Tá vendo? Ai, Caco, acho que resumindo é isso, né?
2: Resumindo?
1: Tudo tem um limite.
2: Tudo, mano, depende do bom senso de cada pessoa,
1: né? Se é uma pessoa que você nunca vai ver na tua vida,
2: Mas posso te falar, tem gente que tem ciúme a dar sombra. Tem ciúme, assim, do cara falar com a mãe e já fica com ciúmes porque não tá dando atenção.
1: Pelo amor de Deus.
2: E aí a pessoa começa a ter esse tipo de ciúmes com um artista que gosta ou com um amigo que tá chegando muito perto pra, né, pra falar de alguma coisa. Tem que ver também se esse relacionamento tá saudável, né?
1: Exatamente.
2: Porque ciúmes mostra que a pessoa tem interesse, mas ciúmes demais mostra que a pessoa tá doente às vezes.
1: E fã é admirar o trabalho e pode até admirar a pessoa, mas passou um pouco, aí já vira paixão mesmo. Às vezes a pessoa se apaixona, cria ali uma fanfic na cabeça, fica idealizando e acaba estragando o relacionamento do agora, né? Bom, o programa hoje foi muito louco, foi sensacional. E você vai subir o vídeo do Caco?
2: Já, não faz isso, mano. Não,
1: vai, Yas, por favor. No, ó, seguinte, galera, você que tá aqui ouvindo o programa, a gente vai sextar com o Caco dançando como Gogo Boy no arroba Mix Tudo na Mix. E se ele dançasse de novo? Como chama aquela música, Caco? Aquela lá que você dançava quando você tava no NX. Você lembra o nome dela, o cantor?
2: Qual cantor? Eu não lembro, cara, mas era... Não era essa.
1: Daido.
2: É Daido?
1: Ou não, eu tô muito doida.
2: Sei lá, cadê o Paulão essas horas?
1: Cadê o povo? Deixa eu ver se eu acho uma música aqui. Ah, se eu não achar, vai ser qualquer uma mesmo, vai ser. Eu acho que é.
2: Mas porque você vai botar a música agora pra quê?
1: Pra você.
2: Pra eu fazer o quê?
1: Deixa eu testar aqui pra ver se é essa.
2: Não, você que vai dançar aquele, não sou eu não, já dancei.
1: Deixa eu ver se é essa. Não, essa é muito bonitinha. Gente, não tem nada a ver o que eu tô falando, né?
2: É.
1: Alguém sabe que música que é essa?
2: Hoje não deu certo.
1: Deixa eu ver, peraí,
2: admita, não rolou.
1: Não, essa também não, também tá não. Muito... Ah, eu queria pôr uma música pro Caco dançar.
2: O Raiz tá ouvindo a gente, será que
1: o
2: Raiz vai saber?
1: Ô, Raiz, você que tá aí, vai, galera.
2: Qual é o nome dessa música, Raiz?
1: As coisas que a gente faz nessa rádio, meu Deus, gente. Tá tudo bem? Como que é? Vem cá, Raiz, me ajuda pra gente fechar o programa com o Caco dançando.
4: Essa música, ela é do começo dos anos 2000.
1: Será que a gente vai achar? Põe aqui, vai. Você digita o cantor ou então a música. Enquanto isso, eu vou convidar a galera pra entrar no YouTube. Aqui, ó.
4: Entra aqui no Google.
1: Ah, mais fácil aqui, né? Vamos aqui primeiro, aqui.
4: Google.
1: Se você colocar
4: põe
1: aqui.
4: Põe aí, ó. Isso, ó. Põe aqui. Lamour Tuju.
1: Ah, vou deixar você escrever, porque nem em português eu tô conseguindo escrever. Enquanto isso, eu vou chamar a galera. youtube.com/mixudamix. Vem. Você vai ter imagens.
4: Põe aí, ó. Didi D'Agostino.
1: Ah, é Didi D'Agostino, não Daido.
2: Tá? Didi D'Agostino?
1: Didi.
4: É. Não, é G.
1: Ah, meu Deus. Vambora, gente, fazendo.
4: G.I.
1: É essa?
4: Não, é essa.
1: Mas
4: não.
1: A gente põe aqui, vai.
4: Não é essa.
1: Achou? Você achou?
4: Achei,
1: gente, achou?
4: Essa aí.
1: Então, ótimo.
4: Tchau.
1: Raiz, é assim que a gente vai. Obrigado.
2: Ó, já fica aí que daqui a pouco tem pede no zap com o Raiz, hein?
1: É, ó, às 8 da noite. Pede no zap, manda sua música no 11983408000 pra gente sextar do jeito que a gente ama fazer nesse programa, que é totalmente autêntico, improviso, brincadeiras, resenha. Nenhum programa de rádio assim. A gente vai agora com a performance do Caco Grandino como Gogo Boy ao som dessa música aqui. Sobe o som, Yas. Vai, Caco. Vai que eu vou fazer a narração pra galera do rádio, hein? Nesse momento ele tá de pé. Não, põe o fone, senão você não vai ouvir.
5: Põe o fone.
1: Vai. Caco está de pé nesse momento, pra você que tá acompanhando o rádio. Nossa, Caco, que performance. Vai, Caco, como é que é você, vai? Meu Deus do céu, gente, Caco tá dançando, Caco tá mexendo, é um grande gogoboy. Que foi, Caco?
2: Acabou
1: que
2: o programa. Não, não, não, você tinha dado, não.
1: Acabou, que acabou, não.
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0: Dando sequência na programação da Mix, agora com o programa 18 horas. Estamos juntos até as 7 da noite. Eu, Karime Leão e Kennedson Paes. Boa noite, Kennedson.
2: Olá, Karime Leão, muito boa noite para você e boa noite a todos ligados aqui na nossa programação da 100.7 FM Rádio Mix Manaus. E, gente, para o nosso programa ficar ainda mais sensacional, só com a sua companhia, dando aquela mensagem, mandando aquela sua mensagem de texto lá na nossa live no YouTube. Só pesquisar no buscar arroba 18 horas news e vai poder ter acesso a nossa programação ao vivo, né?
0: Exatamente, Karine? Participa do 18 horas com a gente. A gente quer saber a sua opinião a respeito dos assuntos que a gente fala aqui no 18 horas e vale também a sua sugestão de assunto. E ó, para tudo, segue a gente lá nas redes sociais.
2: No arroba 18 horas news.
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0: A gente começa conversando com o repórter André Meirelles, que está nas ruas da cidade de Manaus, acompanhando o movimento do trânsito, da volta para casa. Agora, 6 horas e 6 minutos. Boa noite, André. Vamos lá, você está acompanhando a movimentação da agenda do candidato Flávio Bolsonaro aqui na cidade. E hoje, agora no fim da tarde, é lá na Ponta Negra, ou seja, aí na Ponta Negra, não é isso? Conta mais, boa noite.
3: Exatamente isso, Karine. Boa noite para você, para o Kennedson, a todos que nos acompanham aqui na 100.7, o candidato à presidência da República pelo PL, Flávio Bolsonaro, cumpre a agenda aqui em Manaus nessa sexta-feira. Inclusive, ele já participou do primeiro compromisso, que foi pela manhã. Ele visitou a fábrica da Moto Honda no Distrito Industrial, na Zona Sul, e falou com a imprensa sobre a Zona Franca, BR-319, e também sobre as investigações envolvendo o caso Tarkoff e Banco Macro. Agora, no fim da tarde, Flávio, ele participou também do segundo compromisso da agenda, que induziu a festas e convenções, a Ponta Negra, a Zona Oeste, onde nesse momento acabou de encerrar o evento. Esse encontro reuniu apoiadores, lideranças e candidatos do Partido Liberal aqui no Amazonas, e essa agenda acaba de finalizar. E aí a gente também, como a agenda finalizou, a gente tem um público que está saindo nesse momento, muitos procurando ônibus, muitos procurando carro, e aí a gente traz as informações de como é que está a situação agora aqui pelas redondezas do Vila, nas proximidades do shopping Ponta Negra. Nesse trecho que eu mencionei agora, em ambos os sentidos, o trânsito está congestionado. Muitos veículos parando na porta aqui dos filas, para alguns são motoristas de aplicativo que estão parando para pegar alguns passageiros que estavam participando do evento. E aí o trânsito está complicado aqui pelo local nesse trecho. A gente tem mais informações aqui da rua Raimundo Nonato de Castro, no sentido Coronel Teixeira, que fica bem do lado que aconteceu o evento. O trânsito está carregado com muitos veículos na via. E a situação se repete também na Avenida Coronel Teixeira, no sentido de quem está indo para Ponta Negra. E também na Avenida Brasil, nas proximidades do viaduto Passarão, trânsito está lento, com forte retenção, principalmente no sentido Ponta Negra, Caribe, Guenos.
0: Muito obrigada pelas informações, André Meirelles.
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0: E vamos aos destaques do 18 horas de hoje. 25 mandados de prisão foram cumpridos durante a Operação Mulher Segura em Manaus. A ação chegou às 6 zonas da cidade e no Lago Azul, um homem foi preso em flagrante depois de jogar a companheira de um carro em movimento. Eu sou Nathalie Moraes e vou trazer os detalhes dessa operação.
5: A vazante dos rios no Amazonas já começa a trazer sérios impactos para os municípios. Eu, Vanessa Lima, falo sobre a situação do rio Solimões, que em Manacapuru baixou mais de 1 metro em apenas uma semana.
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0: Esses e outros assuntos, os destaques mais importantes do dia, a partir de agora para você que sintoniza 100,7. No programa 18 horas de hoje, sexta-feira, dia 11 de setembro de 2026.
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0: A gente ainda está em setembro, gente. Vamos lá. E começamos o programa de hoje falando sobre as ações de combate à violência contra a mulher. Hoje foi o dia D da Operação Mulher Segura aqui no estado do Amazonas. O objetivo é claro: fortalecer a proteção às mulheres, ampliar a prevenção e conscientizar a população sobre os crimes praticados no ambiente doméstico. Muito importante, não é, Kenilson?
2: Com certeza, Karine. Na prática, a operação reuniu equipes das delegacias especializadas para localizar e prender homens que já são alvos de investigações ou de decisões judiciais por crimes de violência doméstica e familiar.
0: Bom, aqui em Manaus foram cumpridos 25 mandados de prisão. Ordens judiciais foram cumpridas nas 6 zonas da cidade. E um dos casos mais graves foi registrado na região do Lago Azul. Um homem foi preso em flagrante depois de arremessar a própria companheira de um veículo em movimento.
2: A vítima sobreviveu, ela sofreu lesões graves e foi socorrida pela população. Inclusive, a vítima já havia registrado boletim de ocorrências anteriores contra esse mesmo companheiro.
0: Sempre assim, né, Kenneth? Bom, quem tem mais informações a respeito desse dia D de combate à violência contra a mulher é a repórter Nathalie Moraes. Nathalie, boa noite. Conta pra gente como é que foi essa ação e o que a polícia já conseguiu apurar sobre esses casos. Boa noite.
6: Muito boa noite pra você, Karime, Kenneth, e a todos os ouvintes que nos acompanham na noite dessa sexta-feira aqui no programa 18 horas. As delegacias especializadas em crimes contra a mulher cumpriram só nesse dia D, nessa sexta-feira, 25 mandados de prisão durante a Operação Mulher Segura. Essa operação, Karime, ela iniciou ainda no mês de junho e vai seguir até dezembro. Né? Eles estão realmente movimentando toda uma força-tarefa para proteger nós mulheres, né? A gente, infelizmente, quando a gente olha no macro, né, nos dados de Brasil, o Amazonas está no top 3 entre os estados onde nós mulheres morremos só pelo fato de sermos mulheres. E aí agora, com essa operação, com a Operação Mulher Segura, os alvos realmente é identificar esses homens e essas mulheres que são vítimas aí, muitas vezes, de violência doméstica e familiar. Em Manaus, né, mandados foram cumpridos nas 6 zonas da cidade, né? De norte a sul, de leste a oeste, a polícia foi às ruas para cumprir esses mandados. E um dos casos realmente que mais chamou a atenção foi na zona norte de Manaus, como você bem disse. No Lago Azul, na madrugada de hoje, um homem, ele foi preso ali em flagrante. Ele tentava arremessar a sua companheira do veículo que estava em movimento. Eles saíram de uma balada, tiveram uma discussão e ele tentou matar essa mulher, Karime. Só que essa não foi a primeira vez. Quem vai trazer mais detalhes pra gente sobre esse caso é a delegada Natália Oliveira. Vamos conferir.
7: Eles saíram pra uma festa e ao retornar dessa festa, eles passaram a discutir dentro do veículo. E nesse momento, o autor, ele arremessou a vítima do veículo ainda em movimento. A vítima ficou bastante lesionada e ele foi embora. A vítima foi socorrida ali por populares que a conduziram ao hospital. No hospital, acionaram a polícia militar, que levaram a vítima até a delegacia. E ali ela informou o paradeiro do autor e a gente conseguiu efetuar a prisão dele ainda em flagrante delito.
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6: Karime, Kennedy e ouvintes do programa 18 horas, ainda segundo a delegada, esse casal, ele já tinha um histórico de violência. Inclusive, a delegada reforçou pra gente a importância da denúncia, principalmente pra gente interromper aí ciclos como esse. Vamos ouvir mais uma vez o que disse a delegada Natália Oliveira.
7: Importante a denúncia, porque é necessário que chegue aí aos os órgãos de segurança que essa vítima ela está sofrendo violência doméstica, para que a gente possa agir a fim de interromper ali o sofrimento daquela mulher. Nesse caso, a vítima ela já vinha sofrendo violência doméstica durante o relacionamento. Inclusive, ela já tinha até outros boletins de ocorrência que ela não tinha

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1: Karime, Kennedson e ouvintes, e assim como a gente ouviu aí na fala da delegada, né, da doutora Natália, muita gente, muitas vítimas, elas permanecem muitas vezes nesses ciclos de violência. Sim. Porque elas têm medo e muitas vezes até vergonha de buscar ajuda. E aí muita gente não sabe, Karime, que na delegacia é oferecido apoio psicológico, acolhimento. A delegacia da mulher hoje tem equipes especializadas, né, que são fundamentais para que uma mulher vítima de violência se sinta segura e possa realmente retomar a sua vida.
2: É importante, Nathalie, a gente sempre frisar isso. Se você está vivendo numa situação que você não está confortável, você não, mas eu não apanho, ele não me bate, não acontece nada grave, mas você está ali não se sentindo muito bem e não sabe quem procurar, vá a uma delegacia de mulher, vá conversar. Apenas conversar. Essas pessoas estão, sim, orientadas e capacitadas a escutar a sua história, o que você está sentindo, a situação que você está vivendo em casa e conversar, de repente te esclarecer da situação em que você se encontra. Porque às vezes a gente está num ciclo vicioso de violência e não enxerga. Nem todo caso que você vai lá, mas eu não quero denunciar meu marido, eu não quero que ele vá preso. Não é isso que vai acontecer. Você vai ser orientada ao que está acontecendo com você, a situação toda, e não é em qualquer caso que vão prender, que vai ter uma medida protetiva, não. Vá se orientar, vá escutar, vai conversar para saber, de repente, em que situação você está. Eu acho que é o primeiro passo, é a gente ter informação, né, Nathalie?
1: Exato, buscar essa ajuda psicológica. Sim. Realmente é essencial, e é exatamente esse o ponto que nós conversamos com a delegada Patrícia Leão. Vamos ouvir.
3: Tenho 181 da Secretaria de Segurança, então são todos canais seguros, né, de denúncia. Eu sempre falo que denunciar é um ato de coragem, porque realmente, quando se trata de violência contra a mulher, você denunciar o pai do seu filho, você denunciar até o próprio filho, não é fácil. Uma coisa é você ali, não chegar numa delegacia, querer registrar um boletim de ocorrência contra uma pessoa que você não conhece porque furtou teu telefone, porque te aplicou um golpe, você quer ver aquela pessoa julgada e condenada. E outra coisa é você denunciar ali o próprio filho, o próprio marido, o pai do seu filho. Então, é um ato de coragem, e muitas mulheres não denunciam porque tem a dependência econômica e financeira daquele agressor e às vezes se pega ali presa por não ter como sustentar o próprio filho. Mas aí é importante que ela saiba que nas delegacias existe toda uma rede de proteção, de acompanhamento, com o SAP, né, que é esse serviço de apoio emergencial à mulher, que presta esse apoio psicológico, de assistência social, jurídico.
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1: Karime, Kennedson e ouvintes, assim como a gente ouviu aí agora a fala da delegada Patrícia Leão, é fundamental buscar ajuda. E você não necessariamente, Karime, precisa se deslocar até uma delegacia 181, que é o Serviço de Proteção à Mulher em todo o Brasil. A ligação é gratuita de qualquer lugar. Você pode buscar essa ajuda, a ajuda psicológica, através desse contato. Existem profissionais do Ministério da Mulher que vão saber te orientar da melhor forma, talvez para enfrentar esse problema que você está passando.
2: Até passar informação, você tem um desabafo, você quer falar, será que eu estou vivendo? Será que eu estou errada? O que será que está acontecendo? Liga 181 e se informe, converse. É o primeiro passo para que a gente consiga se libertar de uma situação, de uma violência, né, doméstica. Nathalie, vou aproveitar que você está aqui, você está acompanhando o caso da Âmbar Energia aqui em Manaus. Eu sei que o Ministério Público, ele recomendou agora que a Âmbar suspenda da substituição da fiação elétrica aqui na cidade, é isso?
1: Exatamente, Karime Leão, né? O Ministério Público recomendou na tarde dessa sexta-feira que a Âmbar Energia suspenda por 30 dias aí esses serviços de reforço dos cabos de alta tensão em Manaus. O objetivo nesse momento é verificar se os cabos de alumínio que estão sendo instalados agora nessas residências são adequados para as condições climáticas da nossa região. O Ministério Público pediu ali da AMBAR que ela apresente em até 10 dias úteis laudos, né, mostrando que esses cabos realmente, eles têm segurança para serem instalados nas residências em Manaus, em meio a esse El Niño, esse calor extremo que nós estamos vivendo, além da relação dos locais onde já foi, onde eles já fizeram essa troca, né, e também o histórico de falhas e oscilações que vem sendo registrados em Manaus nos últimos dias. Eles estão suspensos, né, não podem agora fazer essa troca e no prazo de 10 dias eles devem apresentar esses relatórios ao Ministério Público, Karim, e é claro que a gente vai continuar acompanhando esse caso que é de interesse de todos
2: nós. Sem dúvida alguma, muito obrigada pelas informações, Nathalie Moraes.
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4: Agora se escuta esse alerta nas fronteiras daqui do nosso estado do Amazonas. Pelo menos 3 casos de sarampo foram confirmados em Tabatinga, no extremo oeste do nosso estado, né, Karim?
2: Então, Kenneth, os pacientes, incluindo aí 2 crianças e uma mulher, são todos peruanos. Quem traz os detalhes pra gente é a repórter Odineia Araújo. Odineia, então, a região de Tabatinga tem grande circulação de pessoas entre Brasil, Peru e Colômbia, o que aumenta, é claro, um desafio para a vigilância sanitária, vigilância em saúde, não é isso?
5: É exatamente isso. O alerta merece atenção, viu? Mas a Fundação de Vigilância em Saúde do Amazonas, a FVS, reforça que não há motivo para pânico. Mas é hora de conferir a carteira de vacinação. Nenhuma das vítimas da doença tinha sido vacinada contra o sarampo. Febre, manchas no corpo, tosse e coriza são sinais de alerta, segundo Fabiana Casimiro de Oliveira, coordenadora do CIEVES, que é o Centro de Informação Estratégicas e Resposta em Vigilância em Saúde de Fronteira.
6: Se os pais observarem que a criança está com febre, exantema, que são as manchas vermelhas pelo rosto, pelo corpo, associado de tosse, de coriza, o nariz escorrendo, os olhos vermelhos, procure uma unidade de saúde. Não envie essas crianças para a escola, nem deixe que ela tenha contato com outras crianças, por ser uma doença altamente transmissível. E a principal prevenção é a vacinação.
5: Bom, os 3 casos de sarampo confirmados em Tabatinga, no extremo oeste do Amazonas, na fronteira com o Peru e a Colômbia, envolvem 2 crianças de 1 e 8 anos e uma mulher de 24 anos. Como vocês disseram, todos são peruanos. Os casos foram registrados em setembro e confirmados por exames do LACEN, o Laboratório Central de Saúde Pública do Amazonas, em Manaus. O Brasil recebeu o certificado de país livre

0: a diretora-presidente da Fundação de Vigilância em Saúde do Amazonas, Tatiana Amorim.
1: É importante ressaltar que são casos importados do Peru. E esses casos já saíram do período de transmissibilidade. É importante destacar que o sarampo tem prevenção. É uma doença imunoprevenível. Tem vacina e está disponível nas unidades básicas de saúde, que é a vacina tríplice viral. E o trabalho de intensificação de vacinação contra o sarampo e o bloqueio vacinal dos contatos, dos casos que foram confirmados, foram realizados em Tabatinga. E aqui eu aproveito para parabenizar o trabalho das Secretarias Municipais de Saúde de Tabatinga, Benjamin Constant e Atalaia do Norte, que são municípios fronteiriços com o Peru e com a Colômbia, para parabenizar com relação às coberturas de vacina contra o sarampo, que estão acima de 100%. Isso foi essencial para que não tivéssemos a entrada do vírus naquela área e assim proteger a população do nosso estado.
0: Há ainda outras suspeitas de sarampo em investigação aqui no Amazonas, inclusive em Carauari. A vacinação, sobretudo, a tríplice viral, é eficaz no combate ao sarampo. E as doses estão disponíveis nas unidades básicas de saúde do Amazonas gratuitamente. É só ir lá e se vacinar. Volto com vocês.
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3: E a gente segue aqui falando sobre vacinação. De 10 até o dia 20 de setembro, aldeias indígenas dos municípios de Lábrea, Canutama e também Tapauá, nos municípios daqui do nosso estado, serão beneficiadas com a última fase da Operação Gota, programada para 2026.
4: Então, de acordo com a idade e a situação vacinal, crianças, adultos, idosos e gestantes vão ter acesso a todos os imunizantes disponíveis no calendário nacional de vacinação do SUS. A expectativa é alcançar 22 aldeias e aplicar 2.300 doses de vacina.
3: Este ano, o Ministério da Saúde, em parceria com a Força Aérea Brasileira, já promoveu outras 4 missões em terras indígenas na Amazônia Legal para poder ampliar o acesso à imunização em áreas remotas, onde a logística é feita 100% por via aérea.
4: E as ações foram realizadas nos distritos sanitários especiais indígenas do Alto Rio Negro, Alto Rio Juruá e Vale do Javari e Amapá, além do norte do Pará. Aproximadamente 67 profissionais de saúde participam dessas ações.
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4: E vamos voltar a conversar com o repórter André Meirelles, que está acompanhando o movimento da volta para casa com trânsito aqui da cidade. Boa noite, André. Então, antes de você dar a parcial do trânsito, o governo do estado anunciou hoje de tarde uma série de medidas para a segurança pública do estado do Amazonas. Traz mais detalhes pra gente.
6: Miquenes, são a todos que nos acompanham. O governo do Amazonas vai promover 730 profissionais das forças de segurança do estado. Foi um anúncio que ele fez agora à tarde e destacou que as promoções começam a valer já nesse mês. Ao todo são 344 policiais militares, 135 bombeiros militares e 251 policiais civis. O governador disse que tem profissional que estava esperando por esse reconhecimento desde 2022. Ele também disse que a medida foi construída a partir de um processo de diálogo entre o governo, a CEP e as secretarias envolvidas. E isso com o objetivo de valorizar os servidores da segurança pública. E além dessas promoções, Karine, o governador, ele também anunciou a regulamentação de 9 unidades de ensino ligadas à Polícia Militar e ao Corpo de Bombeiros. Essa medida, segundo ele, vai dar mais segurança jurídica e estrutura para o funcionamento dessas instituições. Outro ponto citado foi a situação dos concursos públicos. Ele disse que vai realizar uma reunião até o dia 15 desse mês para definir os próximos passos e dar aí uma resposta aos aprovados que estão no cadastro de reserva. Essa discussão, ela envolve ali as restrições da legislação eleitoral e o encerramento da atual gestão do Executivo. Então, a promessa é apresentar ali uma definição para encerrar essa pendência. E também ele falou sobre a valorização, falou sobre o reforço do efetivo da segurança, que também aparece entre as propostas apresentadas recentemente por ele para um novo mandato. Ele já defendeu, inclusive, a convocação de candidatos do cadastro de reserva, novos concursos, mais investimentos em inteligência, segundo ele também, vídeo monitoramento, equipes e viaturas. Eu acompanhei essa coletiva de imprensa que ele fez agora pela tarde. Vamos ouvir.
7: De 730 agentes da Força de Segurança do nosso estado, sendo 344 policiais militares, 135 dos bombeiros militares e 251 da Polícia Civil. Essas promoções já vão passar a contar a partir desse mês e nós vamos estar completando esses policiais que já estão há anos esperando por isso, e no nosso governo, desde 2022, eles estão esperando por essas promoções. Em relação ao concurso público, nós vamos ter uma reunião até o dia 15 para que a gente possa estar tomando as definições necessárias.
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6: Aí, a gente conferiu a fala do governador do estado, Roberto Cidade, e no interior a proposta é ampliar o efetivo policial, levar ali o digital para os municípios e também, segundo ele, reforçar o combate ao tráfico de drogas, além também de apoiar as prefeituras na estruturação das guardas municipais. Essa foi a fala, a pauta hoje do governador do estado, Roberto Cidade, que apresentou aí então essa convocação e promoções hoje de profissionais das forças de segurança. Falando em evento, a gente agora há pouco estava aqui em um evento do candidato à presidência da República pelo PL, Flávio Bolsonaro, que cumpriu uma agenda aqui na capital amazonense, tanto pela manhã e agora pela tarde, aqui no bairro Ponta Negra, na zona oeste de Manaus. E claro, esse evento terminou agora há pouco e trouxe também aí situações para o trânsito, porque fica carregado aqui nas proximidades do trânsito por conta dos apoiadores, das pessoas que estavam acompanhando esse evento. Agora na rua Raimundo Nonato de Castro, as proximidades aqui do local do evento, o trânsito está carregado, tem muitos veículos na via, congestionado, aquele trânsito mais lento, e também essa situação se repete na Avenida Coronel Teixeira, nas proximidades do local do evento, e tanto no sentido centro-bairro quanto sentido contrário, e também esse trânsito é sentido na Avenida Brasil, ali nas proximidades do viaduto Passarão, mais em diante, vai tendo essa forte retenção e um trânsito mais lento também para quem está no sentido Ponta Negra. Volto com vocês.
4: Muito obrigada pelas informações, André Meirelles.
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3: Vamos agora de previsão do tempo. Vamos agora de previsão do tempo com Vanessa Lima. Boa noite, Vanessa.
8: Muito boa noite a todos que acompanham a previsão do tempo aqui com a gente no 18 horas. Sim, ela apareceu. Essas pancadas rápidas de chuva que tivemos nessa sexta-feira serviram para baixar um pouquinho a temperatura e deixar a cidade com um clima mais agradável, não é mesmo? E a previsão para a noite de hoje indica céu ainda nublado e com chance de chuvas rápidas e passageiras em alguns pontos da capital. E agora vamos falar sobre a previsão do tempo para o fim de semana, 12 e 13 de setembro, sábado e domingo. Segundo o Clima Tempo, o sábado começa nublado, com pancadas rápidas de chuva para refrescar a manhã. Mas à tarde, o sol brilha forte e a temperatura sobe rápido. À noite, o céu fica parcialmente nublado e o clima segue firme, sem previsão de chuva significativa. Resumo do termômetro: a temperatura nesse sábado varia entre mínima de 27 e máxima de 35 graus. E a umidade umidade relativa do ar fica em torno de 46 a 93%. E agora o domingo. O domingo que será marcado por calor intenso, com altas temperaturas e sensação térmica maior ainda. O sol predomina, a umidade cai bastante durante a tarde e temos baixa chance de chuva. Apenas pancadas isoladas no comecinho da noite. Resumo do termômetro. A temperatura nesse domingo varia entre mínima de 27 e máxima de 35 graus.
9: É, Vanessa, então domingo vamos voltar ao verão amazônico.
8: Domingo voltamos à programação normal.
9: aqui do estado. Enfim, estado que a gente segue na seca, estamos aí já no período de estiagem. E o Rio Solimões secou 1,20 m, isso lá em Manacapuru, que inclusive o município decretou emergência, né?
8: Isso mesmo, foi 1,20 m em apenas 7 dias.
9: Nossa.
8: E chegou a marca de 5,72 m, o que já ligou o alerta da Defesa Civil. E nesse cenário, a Prefeitura decretou situação de emergência por 90 dias. E a preocupação é justamente com a velocidade dessa descida, né? O rio tá baixando em setembro num ritmo que normalmente era observado somente a partir de outubro. E desde o fim de julho, quando a vazante começou, o Solimões já recuou mais de 5 m em Manacapuru. O nível atual também está cerca de 3 m abaixo do registrado no mesmo período do ano passado, colocando a região na sexta maior vazante histórica para essa época. E essa descida rápida das águas traz consequências para as comunidades, né? Com o surgimento dos bancos de areia e praias nas margens, o transporte da população fica mais complicado, os produtores têm dificuldade para chegar aos trechos ainda navegáveis do Solimões e isso pode acabar aumentando o custo dos alimentos, né? Que abastecem tanto aqui o nosso comércio local quanto lá em Manacapuru. E não é só a produção que sente, né? O transporte de passageiros também começa a enfrentar dificuldades. Em Anamã, por exemplo, embarcações maiores que saem de Manacapuru já não conseguem entrar no canal de acesso ao município. E com isso, os passageiros precisam desembarcar no leito do Solimões e seguir o restante do trajeto em embarcações menores, né? Um contratempo. Então, esse decreto de emergência funciona como uma medida preventiva. A prefeitura pretende agilizar a compra e o transporte de itens essenciais, como água potável, alimentos, materiais de limpeza e medicamentos, principalmente para atender aquelas comunidades mais distantes, Karime.
9: Sem dúvida. Muitíssimo obrigada pelas informações, Vanessa Lima.
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9: E vamos ao bloco de política do programa 18 horas com Kennedson Paes e Nathalie Moraes. Kennedson, vamos lá, agenda do candidato Flávio Bolsonaro aqui em Manaus. E ele mais cedo esteve lá na empresa Honda, na Zona Franca de Manaus. E, gente, o discurso mudou, ele defendeu a Zona Franca de Manaus. Né? O que uma campanha eleitoral faz com um cidadão? Conta mais pra gente, Kennedson.
3: Ele estava com uma camisa, Karim, só para contextualizar e também o público que está acompanhando a gente através do de carro, por motorista, por aplicativos, ele estava com uma blusa amarela escrita 100% Zona Franca de Manaus. E durante essa agenda aqui na nossa capital, o candidato à presidência da República, Flávio Bolsonaro, do PL, ele falou sobre as propostas do Amazonas e assumiu compromissos envolvendo a Zona Franca de Manaus, a geração de empregos, infraestrutura viária, turismo e também economia do estado do Amazonas. Vamos ouvir o que disse Flávio Bolsonaro.
10: Eu me comprometi aqui 100% com a Zona Franca de Manaus. É um local onde, desde o governo de décadas atrás, houve um incentivo para que os brasileiros viessem aqui para essa região, trabalharem na Zona Franca de Manaus. Hoje, eu posso falar que a Zona Franca não é mais de Manaus, é do Brasil inteiro, é algo sagrado que a gente tem que melhorar cada vez mais.
3: Ao tratar do polo industrial, Flávio também afirmou que pretende estimular novos segmentos e citou instalações de data centers como uma das possibilidades para poder ampliar investimentos e empregos aqui no nosso estado. Vamos ouvir mais uma vez Flávio Bolsonaro.
10: Estabilizou aqui a geração de empregos. Então tem que voltar a gerar mais empregos aqui no Amazonas. Como é que a gente vai fazer isso? A gente vai fazer isso criando a possibilidade, abrindo novos segmentos, além dos que já existem aqui na Zona Franca. Hoje há uma competição no mundo por implantação de data centers. Aqui pode ser um local de implantação de data centers, que inteligência artificial está em tudo nas nossas vidas hoje, então demanda muito isso. São investimentos bilionários, de bilhões e bilhões de dólares, que podem ser feitos aqui, gerar empregos aqui para o povo amazonense.
3: A infraestrutura rodoviária também foi um ponto levantado pelo candidato à presidência. Flávio, ele acabou se comprometendo, ele mesmo.

0: Curtam a pavimentação de rodovias nos estados e disse que essa licença ela deve seguir critérios técnicos e também a legislação. Na área econômica, o candidato ainda citou o potencial do estado do Amazonas para a produção de fertilizantes, aproveitando as reservas de gás da nossa região e também do potássio, além de defender maior incentivo ao turismo. Vamos ouvir Flávio Bolsonaro.
1: Para mim é muito positivo que se abra o sigilo de tudo. Eu quero transparência em tudo. Porque vão só confirmar o que eu sempre falei, que não tem absolutamente nada de errado com relação ao fim, diferente de relações de muita gente do atual governo que tentaram ali, de alguma forma, beneficiar o Banco Master, pessoas ali que venderam tráfico de influência, que enriqueceram em cima deles. Quanto mais transparência tiver, eu vou achar muito melhor. Eu quero transparência para tudo.
0: Vamos só dar um contexto para essa fala de Flávio Bolsonaro, porque esse foi o ponto principal da agenda, onde Flávio Bolsonaro falou a respeito sobre as investigações relacionadas ao financiamento do filme sobre o ex-presidente Jair Bolsonaro, que é o Dark Horse, e ele citou a respeito sobre esse sigilo no qual o Supremo Tribunal Federal acabou expondo toda essa questão do caso Master. E Flávio afirmou que esse financiamento ele foi para a produção apenas, foi um financiamento privado apenas para a contratação, para a produção desse filme, e ele falou também que defende que todas as informações desse caso, que é o caso Master, sejam tornadas públicas e que as investigações avancem com transparência. Esse que é o ponto principal dessa entrevista, no qual ele acabou demonstrando, né, pelo menos ali ao público e para a imprensa, que está bastante tranquilo em relação a essas investigações, que nesse momento está pegando fogo lá em Brasília, porque envolve várias pessoas da alta cúpula do poder do brasileiro que estavam diretamente envolvidas com Daniel Vorcaro, que permanece preso e é o mentor, ele que orquestrou todo esse caso envolvendo o caso Master, que com certeza ainda vai dar muito o que falar, Karine.
2: Sem dúvida, Kennedson, segue acompanhando pra gente. Nathalie Moraes, tem pesquisa do Instituto Veritas que colocou o senador Omar Aziz na liderança da disputa pelo governo do estado do Amazonas e em segundo lugar vem Maria do Carmo, depois Roberto Cidade. Traz mais detalhes pra gente, Nathalie.
3: Muito boa noite mais uma vez para você, Karine, Kennedson, e a todos os ouvintes que seguem nos acompanhando aqui no programa 18 horas. Karine, antes de responder a sua pergunta, eu queria pedir licença, né, e mandar claro. Um abraço, um beijinho para lá de especial pro nosso ouvinte, o Pedro Ponce. Ele está na escuta e ele está completando 10 aninhos hoje,
2: Pedro, Karine. Parabéns, Pedro. Obrigada pela companhia aí aqui no 18 horas. Parabéns, tudo de bom para ti, Pedro.
3: Agora sim, vamos falar da pesquisa, porque a pesquisa Veritas colocou mais uma vez o senador Omar Aziz em primeiro lugar na disputa pelo governo do Amazonas, com 33,4% das intenções de votos válidos. Em segundo lugar, apareceu aí a professora Maria do Carmo, do PL, com 26,9%, seguido por Roberto Cidade, com 20,9%, e o Davi Almeida, com 12,8%. Outros nomes também foram testados, entre eles, Cabo Daciolo chegou a pontuar 5 pontos percentuais, assim como Isael Munduruku com 4,1%. Entre os recortes, Omar Aziz teve a maior vantagem, Karine, entre os católicos. Os eleitores com mais de 55 anos também declararam Omar Aziz como favorito. Já Maria do Carmo teve o desempenho mais forte entre os eleitores evangélicos, com 31,5%, e os homens também são os maiores eleitores de Maria do Carmo. Essa pesquisa aconteceu na última semana, entre os dias 4 e 9 de setembro, e ouviu mais de 1.200 pessoas em todo o Amazonas, Karine.
2: Ok, muito obrigada pelas informações. Bloco de Política com Kennedson Paes e Nathalie Moraes.
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2: Gente, o Amazonas aparece entre os estados com nível de alerta, nível um alerta de risco ou alto risco para síndrome respiratória aguda grave. Os dados são da Fiocruz, que também alerta para o aumento de casos entre crianças e adolescentes. Quem traz pra gente os detalhes é a repórter Odileia Araújo.
5: Atenção, Amazonas. O estado está entre os que estão com incidência de síndrome respiratória aguda

0: gripe Fiocruz.
1: Os casos de síndrome respiratória aguda grave no Amazonas estão estáveis, né? Não estão nem aumentando e nem diminuindo nas últimas 6 semanas. E estão estáveis, né, num nível moderado de incidência. Por isso que a gente classifica ainda o estado do Amazonas como uma região ainda em alerta para casos de SRAG. Não tem nenhum vírus, né, que tem causado, né, um aumento aí das hospitalizações por SRAG no estado. Apenas, né, o rinovírus tem aumentado um pouco na região, especialmente aí nas crianças e adolescentes de 2 a 14 anos.
0: Mas não é hora de baixar a guarda. Entre os casos positivos

0: A Covid, por outro lado, segue com incidência baixa. Para os pais, o recado é febre alta, falta de ar, cansaço ou piora dos sintomas respiratórios em crianças não devem ser tratados como uma simples gripe ou resfriado. É preciso observar e procurar atendimento o quanto necessário. Odinei Araújo para o 18 Horas.
1: Vocês estão vendo Vista do Dia. 8 horas.
2: E nesse sábado, Manaus recebe um dos grandes nomes do samba brasileiro, Diogo Nogueira. O cantor traz a turnê Infinito Samba amanhã, sábado, no antigo Estúdio 5. Sabe onde é, né? A partir das 19h. E é com ele que a gente conversa aqui no 18 Horas, o programa da Rádio Mix. Muito obrigada pela sua presença. Boa noite, tudo bem?
3: Boa noite.
4: Estou feliz de voltar a Manaus, de poder estar aqui conversando com vocês. Obrigado pelo convite.
2: Imagina.
4: Amanhã a gente está aqui para apresentar o nosso Infinito Samba, né? Eu venho comemorando meus 20 anos de carreira e a gente vem percorrendo o Brasil com um show que eu sempre sonhei em fazer, né? Juntando a minha banda com uma banda, com uma orquestra, né? Então a gente traz um pouco disso e é um showzaço muito legal que faz um giro sobre a minha trajetória, né, dessas duas décadas.
2: E tem releitura de trabalho seu?
4: Tem releitura, tem músicas inéditas, na verdade o repertório é um ciclo que não para de girar, como se fosse um infinito, contando um pouco da minha trajetória desses 20 anos, né? Então tem os meus sucessos, obviamente, tem algumas músicas inéditas, tem músicas, tem regravações que na verdade contam, fazem parte da história que eu venho contando dentro do show, né? Obviamente eu tô aqui inclusive com o meu diretor artístico, que é o Rafael Dragô, que é um grande irmão e que me ajudou a construir todo esse infinito samba, né? E é um show que não para, ele é cíclico, né? Então todas as imagens que passam no telão estão ligadas ao repertório, à dança que eu faço também, né? Porque a gente tem uma companhia de dança do Leandro Azevedo que, com 8 bailarinas. Então é mágico, para mim é mágico, né? Em todos os lugares que a gente passou, a gente colocou casa cheia e as pessoas saem em êxtase e eu fico muito feliz porque eu também fico em êxtase, porque é uma comemoração de 20 anos, né?
2: E aqui em Manaus, Diogo, aqui no Amazonas, a gente gosta muito de samba. Eu acho que depois do Rio de Janeiro, que não é só o teatro que a gente tem em comum, não.
4: Pois é, eu amo vir a Manaus. Todas as vezes que eu venho aqui, eu sempre tento chegar antes para comer uma costela de tambaqui, um tucupi com jambu, essas coisas da terra, né? Ou então conseguir passear no Rio Negro, no Amazonas, tomar um banho de rio gostoso, ver as coisas, as belezas de Manaus, né?
2: Agora, você colocou também artistas locais, tem incluído, tem essa participação, como é que foi essa ideia?
4: Então, em alguns lugares a gente conseguiu colocar artistas locais, como a gente conseguiu colocar em Recife, Minas Gerais. Mas em alguns lugares a gente não consegue, porque às vezes o artista está exatamente fazendo show no mesmo dia que eu estou fazendo show. Então cria-se uma dificuldade. A gente, na verdade, vai gravar esse show no Parque Madureira, no Rio de Janeiro, com alguns convidados. Já tem algumas confirmações.
2: Dá um spoiler.
4: Então...
2: Quem está confirmado?
4: Cara, tem o De La Cruz, tem a... O que mais me ajuda, Rafael? Led Luna. Enfim, e tem outros que na verdade a gente ainda está vendo se eles podem por conta de data, mas tem uma lista bem interessante e que a gente vai fazer uma gravação lindona para todo o Brasil poder assistir no YouTube, enfim, nas plataformas e essa coisa toda.
2: Diogo, a gente está falando aí de duas décadas de história, de sucesso. Como escolher um repertório, né? Eu acho que é muito difícil.
4: Muito difícil, por isso eu tive o auxílio do Rafael Dragô, por isso eu tive o auxílio do Rafael dos Anjos, que é meu diretor musical, junto com o Alessandro Cardoso, que a gente carinhosamente o chama de Chapinha. A gente passou alguns meses se reunindo, na minha casa, eu fazendo um almoço pra gente estar à vontade pra escolher esse repertório. Que foi bem difícil, assim. A gente teve que tirar muita coisa. E a gente sempre tira algumas canções com muita dor no coração, né? Você imagina, é um show que, na verdade, aqui a gente só vai conseguir apresentar 2 horas. Mas é um show normal, quando a gente consegue apresentar normalmente 3 horas de show. Nossa. Sem parar. Eu não saio do palco 1 segundo.
2: E é como se canta,
4: é um show
2: dança,
4: infinito, um show, é um show infinito.
2: Literalmente é um show infinito.
4: E é um show que fala de amor. Eu acho que o amor é infinito, né? Assim como as coisas que a gente gosta de viver e gosta de desfrutar. Então, eu sou muito suspeito em falar. Eu tô numa felicidade, assim, absurda. E eu gostaria de mostrar isso pro público de Manaus, porque é um público que sempre me abraçou desde o início da minha carreira. Eu venho a Manaus desde 2008, né? Quero mandar um beijo também pro Juca Semen, que é um cara que sempre me abraçou e sempre me trouxe a Manaus para fazer os shows aqui. E os meus amigos aqui de Manaus, Sapeca, Sapequinha, quem não conhece o Sapequinha? E aí, enfim... eu quero mostrar isso, dividir isso com o público de Manaus, que merece. Eu acho que é um público que gosta de mim. Eu também amo Manaus, então eu acho que essa forma vai ficar bem bacana.
2: Agora, essa trajetória, claro que tem, é a sua vida passando aí.
4: Sim.
2: Esses 20 anos, né? Como é que você trabalhou isso? Como é que você se sente nesse marco? É um marco fazer um show de 20 anos de carreira.
4: É um marco, né? Hoje em dia não é tão fácil você conseguir construir um show da grandiosidade como eu consegui construir, graças a Petrobras, graças à Caixa. A gente teve essa oportunidade de montar isso junto com o Rafael Dragô. Eu faço uma trajetória homenageando não só e comemorando e homenageando não só a minha carreira, mas ao samba. Ao samba por ser infinito, ao samba por ser o grande amor da minha vida, por ser o ritmo que mais tem influência nos ritmos de todo o Brasil, né? Que é a célula samba, a mãe, né? Se você parar para pensar, toda batida, todo tambor tem essa célula. Então eu trago homenagens a Cartola, a Clara Nunes, a João Nogueira, a Zeca Pagodinho, Martinho da Vila, Paulinho da Viola, a galera da nova geração, Alexandre Pires. Eu canto o funk do MC Marcinho, eu canto Roberto Carlos, Caetano Veloso, tudo aquilo que está ligado ao infinito da música popular brasileira e ao samba.
2: Você falou aí de João Nogueira.
4: Sim.
2: Seu pai, eu queria saber de que forma ele foi inserido aí nesse projeto. São muitos sucessos, são muitas composições, eu queria que você falasse um pouquinho isso pra gente.
4: Ele é o que chega de sola, assim, na verdade, né? Tudo que eu comecei a aprender dentro da música brasileira, dentro do samba, foi através do meu pai, né? E isso para mim é um orgulho ter um pai que eu tive, da forma que ele me ensinou, da forma que ele me criou, e poder homenageá-lo é sempre emocionante. Então, nesse show, além de eu fazer essa homenagem a ele, cantando Espelho, cantando Poder da Criação, eu canto uma música chamada Além do Espelho, onde eu trago meu filho, Davi, para cantar junto comigo no palco, como se fosse uma continuidade da família Nogueira dentro da música e dentro do samba. Então é um dos momentos chaves do espetáculo, onde é super emocionante, porque ali o Dragô conseguiu colocar as 3 gerações no palco cantando junto. Então é um momento super emocionante que mexe não só comigo, mas eu acho que com todo o público.
2: Eu tenho certeza que quem está ouvindo já ficou com gostinho de quero ir, quero conhecer. Como é que vocês cantam? O que que vocês cantam? Como é que é esse momento no palco?
4: Então, eu canto Espelho, que é uma música que meu pai fez pro meu avô, que na verdade ela tem uma ligação muito grande comigo, com a minha história, né? Aquela coisa de querer ser jogador de futebol e tal, essa coisa toda. E Além do Espelho foi um samba que meu pai fez junto com Paulo César Pinheiro também, e que é como se fosse dele para mim e para minhas irmãs. Então é como se eu estivesse cantando pro meu filho, né? Então é super emocionante, porque é uma coisa de família, é uma coisa de passagem de bastão, é uma coisa do beijo na boca que passa toda a história da família um pro outro. Então
2: é um legado mesmo.
4: É um legado que se permanece e segue, né? Por aí, e segue pela vida.
2: Vamos fazer um convite, né, para quem tá ouvindo, pro Diogo. O show já é nesse sábado.
4: O show é amanhã, sábado. Eu não sei o horário, que horas são. Que horas que devem ser, porque aqui a gente fica um pouco perdido, né? O horário aqui é um horário
2: menos. É menos do horário de Brasília. A partir das 7 da noite.
4: Obrigado!
2: Nada! A partir das 7 da noite.
4: 7 da noite.
2: É? Um convite muito especial.
4: Exatamente.
2: Vindo dele, Diogo Nogueira.
4: No antigo Estúdio 5, né?
2: Hoje Nova Era Hall.
4: Pois é, Nova Era Hall.
2: Antigo Estúdio 5, que todo mundo sabe.
4: Você vai, não vai?
2: Com certeza.
4: Se você não for, vem aqui, pego no seu pé.
2: Pode pegar. Aliás, meu nome tá na lista, hein?
4: Olha!
2: Meu nome tá numa tal de uma lista. Se eu não entrar, eu vou ficar chateada.
4: Jamais, que isso.
2: Imagina, brincadeira. Mas, gente, é um espetáculo que comemora 20 anos de carreira de um ícone do samba aqui do nosso Brasil, e que traz pra gente, né, trouxe aqui pro nosso palco essa festa e tá convidando a gente pra comemorar, não é isso?
4: Por favor, chegue mais, porque vai ser muito divertido e eu quero dividir toda a minha alegria com o povo de Manaus.
2: E é especial?
4: Sem dúvida.
2: Eu tenho uma curiosidade, né? Antes.
4: Aonde eu não fui ainda.
2: Além disso, mas
4: não
2: assim,
4: fui ainda.
2: Aqui a gente tem também muito ritmo. Tem o beiradão,
4: sim,
2: tem as toadas.
4: Toadas? Alguma... Eu já fiz toadas já, que só que não ganhei.
2: Ah, pra qual boi?
4: Eu já fiz. Eu fiz pro Caprichoso.
2: É por boa isso. Escolha.
4: É.
2: Tem que fazer. Agora
4: mas
2: você
4: se
2: tem
4: eu puder,
2: fazer
4: eu posso
2: garantido.
4: Fazer pros dois também, pro garantido.
2: Pronto,
4: por favor, sem
2: pronto.
4: Briga.
2: Mas,
4: não
2: enfim,
4: quero briga com ninguém.
2: Desses ritmos daqui, você consegue assimilar alguma coisa? Você assimilou ou não? Como é que você trabalha? Eu imagino.
4: Na verdade, a gente assimila tudo que tem
2: pronto,
4: no Brasil, né?
2: Isso, eu imagino.
4: Uma das coisas, do motivo da gente colocar Infinito Samba é justamente isso, porque a célula mãe rítmica brasileira, ela vem do samba, ela vem dos tambores.
2: Mas a cultura
4: então, assim,
2: afro também é
4: samba...
2: muito presente no boi bumbá.
4: Claro, exatamente, porque vem, o boi bumbá vem dos tambores.
2: Exatamente.
4: Então a célula mãe está ali, então o infinito samba está ali, a infinita música está ali. Então assim, tudo que tem tambor, todo o Brasil, cada lugar do Brasil tem o seu jeito de fazer o samba, com a sua maneira, com o seu tambor, com as suas diferenças, mas é uma coisa só, é o Brasil, né? É infinito. A nossa música é infinita. A nossa música é uma das músicas mais lindas do mundo, mais poderosas do mundo. Então, quando se junta tudo, fica tudo lindo, maravilhoso.
2: E imagina comemorar daqui mais 20 anos, 40 anos de carreira. Como que você imagina?
4: Vamos passo a passo.
2: Tá se vendo um dia de cada vez.
4: Isso.
2: Tá certo. Então vamos lá, convida a gente. Pra
4: meu
2: assistir.
4: Povo de Manaus, amanhã, Infinito Samba, convidar todos vocês para chegarem, pra gente se divertir, pra gente trocar energia positiva, gostosa, cantando samba, dançando e sendo feliz. Então, venham assistir o Infinito Samba. Às 17 horas.
2: 19
4: horas.
2: No Estúdio 5.
4: Nova Era Hall.
2: Nova Era Hall. Às 7 da noite.
4: Vem que eu vou abraçar vocês bem gostoso.
2: Perfeito. Muitíssimo obrigada pela sua presença.
4: Obrigada a vocês.
2: Obrigada pela sua presença aqui no 18 horas.
4: Uma honra.
2: Honra nossa. Vamos lá, vamos conferir, vamos assistir, vamos comemorar esses 20 anos de carreira, certo?
4: Juntos.
2: Juntos, ok. Muito obrigada.
3: Obrigada, Diogo.
4: Obrigada a vocês.
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2: Chegou a hora. Vamos conferir quem venceu o concurso hoje. Motorista Caio Andrade. Parabéns, Caio. Conta pra gente. Antes de você contar, a sua felicidade está com a gente falando aqui no 18 horas, sendo vencedor do concurso. Vamos escutar o áudio que você mandou.
3: Boa noite, Rádio Mix. 18 horas, a notícia completa. Aqui é Caio Andrade. Mais um sextou com a cidade parada no trânsito. Mas a única coisa que não parou foi o 18 horas entregando 40 litros de Ativa Max todos os dias. E hoje eu mereço ser contemplado pelo esforço diário, por estar sempre aqui na audiência da Rádio Mix do 18 horas. E eu tô aqui na expectativa pelo prêmio. Espero conseguir furar esse trânsito e passar aí na rádio para pegar meu prêmio. Valeu, Rádio Mix. Boa noite.
2: O prêmio.
3: Final de semana a todos.
2: Ah, valeu! O prêmio é seu, Caio. Parabéns. Muitíssimo obrigada pela sua companhia, assistindo aqui o 18 horas. Boa noite. Você escuta a gente?
5: Boa noite, escuto sim. Boa noite, Karine. Boa noite, Kennedyson. Boa noite, Rádio Mix. 18 horas, a notícia completa. É um prazer estar falando com vocês.
6: Olha aí, rapaz, o homem já tá com tudo gravado na memória. Agora, conta pra gente, Caio, há quanto tempo você está atuando como motorista por aplicativos e qual que é o momento do programa que você mais gosta e também já deixa o recado pra quem não enviou o áudio pra gente.
5: Tô atuando já há 7 anos e como consumidor de política, meu quadro favorito do programa é sobre política, né? O programa faz um papel fundamental de informação, principalmente na política local. Então, eu diria que é a parte que eu mais me identifico com o programa. E meu conselho para quem ainda não foi felizado é você continuar na audiência, primeiramente, e ser resiliente, assim como eu fui, e mandar seu áudio diariamente. Afinal, a gente só perde quando decide não tentar mais. Então, não desista.
6: Que isso, hein, pai? O homem tá me inspirado hoje, Karime. Parabéns, Caio.
2: Caio, tudo de bom pra você. Muitíssimo obrigada pela sua participação, participando aí no nosso concurso, da nossa ação. E, é claro, sucesso pra ti. Obrigada pela sua companhia, acompanhando a gente aqui no 18 horas de segunda a sexta-feira, das 6 às 7 da noite. Boa noite, Caio.
5: Boa noite, muito obrigado.
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2: Vamos lá, vamos voltar a conversar com o repórter André Meirelles para saber como é que está a volta para casa. Agora em Manaus, 7 horas e 1 minuto. Boa noite, André.
8: Muito boa noite, Karime, Kennedyson, a todos que nos acompanham. Antes, uma informação importante para os usuários de água, das águas de Manaus, da Águas de Manaus. A justiça suspendeu o reajuste de 5,52% nas tarifas de água aqui na capital. Foi uma decisão que foi proferida hoje pela juíza Etelvina Lobo Braga, que ela é da segunda vara da Fazenda Pública. Isso foi a pedido da AGEMAN, que é a Agência Reguladora de Serviços Públicos de Manaus, e argumentou que o aumento foi aplicado de uma forma unilateral, isso sem aprovação do poder concedente. Então, a empresa tem até 5 dias úteis para cancelar e reemitir, sem custo algum para o usuário, todas as faturas já enviadas com o reajuste e ainda não vencidas. E se a ordem não for cumprida, a Manaus Ambiental vai poder ser multada em R$50 mil por dia até o limite de R$1 milhão da Águas de Manaus. E a questão da devolução dos valores já pagos com o reajuste vai ser analisada mais adiante do processo. Agora, para encerrar, vamos à atualização do trânsito pela zona oeste da capital amazonense. Temos a Avenida Brasil, para quem vai no sentido Ponta Negra, Avenida Brasil, trânsito com forte retenção, muita lentidão, trechos de lentidão ali pro local, para quem vai no sentido da Ponta Negra. E também na Coronel Teixeira tem muitos veículos pela via, né? Após um evento político, aconteceu agora pela tarde, também o trânsito ficou bastante comprometido pelo local, também na Avenida Coronel Teixeira e também na rua Raimundo Nonato de Castro, em ambos os sentidos, tanto para quem vai para Coronel ali, quanto quem vai entrando para o bairro, o trânsito está, muitos veículos pela via, aquele trânsito bastante congestionado e lento. Volto com vocês.
2: Muito obrigada pelas informações, André Meirelles.
6: Seguimos direto para o Editorial 18 horas.
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2: Todo cuidado é pouco. A Fundação de Vigilância em Saúde do Amazonas registrou 3 casos de sarampo em Tabatinga. A sede do município fica a mais de 1.100 quilômetros de Manaus. Parece longe, né? Mas não é. O movimento de pessoas entre Manaus e Tabatinga é grande e diário. Ainda segundo a Fundação de Vigilância em Saúde, a população não precisa entrar em pânico, mas deve manter a vacinação em dia. Ainda há um caso suspeito suspeito em investigação em Tabatinga e um outro é investigado em Carauari, também no interior do Amazonas. Então é preciso reforçar sempre a importância da vacina. A tríplice viral protege contra sarampo, caxumba e rubéola. É preciso verificar a situação vacinal de cada um e procurar uma unidade de saúde para atualizar as doses. A vacinação é a única medida contra o sarampo e evita novos casos e até mortes. Todo cuidado deve ser tomado para evitar o sarampo. E lembrar que as vacinas salvam vidas.
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2: O 18 horas de hoje fica por aqui. Obrigada pela sua companhia. Um beijo até segunda-feira. Boa noite, Kennedy Sampaio.
6: Boa noite, Karine Leão. Boa noite a todos e ótimo final de semana. Tamo junto.
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0: Gratuit, tá? Bombando aí, vão se apresentar amanhã lá na Casa Up, na Mazica Lendas, um super evento. Boa noite, Jeff.
1: Boa noite, Graciano. Boa noite, telespectadores da Rádio Mix, ouvintes da Rádio Mix.
0: Pois é, ô Jeff, traz as novidades aí da Casa Up pra gente.
1: Graciano, a gente esse sábado recebe você e alguns convidados, né? Nesse sábado pra Mazica Lendas, né? Nossa, o segundo ato. Depois do sucesso da nossa primeira edição, a gente tá refazendo aí uma nova edição, nosso segundo ato, com convidados mais do que especiais. Além de você, temos também um residente da Mazica, lá dos anos 2000, DJ Igor Luiz, né? Convidado seu. E também os DJs da casa. Hoje eu trouxe dois aqui com a gente, que é o DJ Peter, que já esteve aqui com a gente também na Rádio Mix. E a novidade, o DJ Mitsui, que é também DJ residente lá da casa. Tá sempre nos eventos da Casa Up, tocando lá, animando a galera. E aí a gente fez o convite agora pra ele animar também a Mazica Lendas.
0: Boa noite, Mitsui. Boa noite, Peter. O que vocês contam aí? O que a galera pode esperar do set de vocês amanhã na Mazica Lendas?
2: Boa noite, Graciano. Boa noite, galera da Rádio Mix. Cara, que responsabilidade tocar no palco que tem esse nome Mazica, porque a galera que frequentava, eles têm essa festa guardada, tipo, no coração deles. Então, a gente vai procurar resgatar o que tinha de melhor, os grandes hits, que era numa época, pra galera que tá ouvindo, que não frequentou a Mazica, a gente até tinha celular, viu? Mas a gente não tinha smartphone, então a gente tava prestando atenção no DJ, música por música. Então, toda a música marcou, e é isso que a gente vai tentar resgatar e colocar no palco amanhã da festa.
0: Legal, Peter, boa noite!
3: Boa noite aí aos ouvintes da Rádio Mix, é um prazer, um privilégio estar aqui. E também um privilégio participar da Mazica Lendas, eu que vim ali dos anos 2000 também, sempre ouvindo as músicas também, acompanhava muito, então pra mim, na minha carreira vai ser um privilégio fazer parte desse dia, dessa noite marcante e estar do lado de grandes artistas da cena manauara.
0: Jeff, o que você traz de novidade aí? Como é que tá o Club Up? Conta pra gente aí.
1: Olha, a Casa Up tá cada vez mais bombando, a gente tem os nossos eventos, além da Mazica, tem a Sexta Sem Fim, que tá dando ali, batendo 900 mil pessoas toda sexta-feira lá, né? Então assim, a galera engaja bastante na nossa sexta, e tem os eventos temáticos do sábado também, né? Tem a Mazica, a gente tem o Furacão Up, temos Festa Latina, em breve vamos ter a primeira festa 100% pop, que inclusive o Peter já foi escalado pro Line.
2: Verdade.
1: Então, em breve vai ter uma em parceria com o Graciano, né?
0: Perfeito.
1: Mas depois a gente conta, isso aí. Enquanto isso tá em segredo aí de sete chaves.
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1: 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Em breve a gente inicia ali a construção da nossa segunda etapa, então tem muita coisa bacana por vir ainda.
0: Ô Jeff, fala pra gente também o endereço, né, a galera aí.
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0: Ô Peter, tô te achando esse meio down, tá cansado, o que que é? Fala pra gente aí.
2: Pelo contrário, eu tô te olhando aqui, Graciana, porque quando eu era mais novo, olha, eu e a minha irmã, DJ Laila, braço de DJ Laila Abreu, pois a gente passava a semana economizando dinheiro pra te ver tocar lá na Mazica, e agora dividir o palco com você é uma honra. Tô aqui muito feliz, tanto que eu tô te olhando assim.
0: Você tem que acreditar nos seus sonhos, é verdade.
2: Quem diria que a Mazica ia me dar um norte pra minha vida, né? Que maravilha.
0: Olha, e é um evento bem legal, sabe por quê? Porque de repente comparecem pessoas que dançaram na Mazica e também comparecem pessoas que vão, né, assim, tipo, é uma nostalgia emprestada de alguém. A minha mãe ia, né, perfeito, e depois eu nasci, ela ficava ouvindo no carro as músicas que ela dançava na Mazica. E eu ouvindo no carro, quando ia pra aula, etc, etc, etc. Conheci pelo TikTok, conheci pelas redes sociais. Vou estar lá dançando também. A magia da música, né?
2: A experiência é única.
1: É, a magia da música. E Graciano, sabe uma coisa muito interessante que a gente viu na Mazica? Acho que você tinha percebido na última edição, lá na Lendas. Teve uma cliente nossa que comprou 15 ingressos pra comemorar o aniversário da mãe dela. Se eu não me engano... É, o nome da mãe dela era Sônia.
0: Legal.

0: Que modesto, DJ.
1: E tem a fumaça e a cachaça pra você começar a enxergar
2: coisas. E ela tava lá toda feliz, assistindo, te chamando de linda, e depois foi tirar foto contigo. Muito legal. E eu tô curioso também pra ver como vai ser o Mitsui.
1: Pois
2: lá,
1: é,
2: né? Pra, vai a primeira experiência dele na Mazica. Que é o nosso caçula, ele na época da Mazica, ele ainda não podia sair. Então vai ser uma experiência diferente, né, Mitsui?
3: Eu sempre gostei, né? Meu pai, Graciano, já DJ também, muito seu fã também.
1: Qual é o nome dele?
3: DJ Pietro, já tocava aí já nas boates aí. Antigamente.
1: Filho de peixe, peixinho.
3: E daí conheci amigos também, quero mandar um abraço também pra eles aqui, o pessoal lá do QG, Felipe Nascimento, Léo Gomes, foi uma turma aí que me ajudou bastante, inclusive aprenderam junto lá, a irmã do Peter.
0: Somos da mesma geração, né?
3: Foram da mesma escola lá, o pessoal é muito bom na mixagem. Felipe me colocava lá, ele e o Léo lá no Toca Disco, Graciano.
1: Ah, legal. Então
3: e foi bem raiz a aprendizagem.
1: Você veio de uma boa escola,
3: boa,
1: né?
3: Boa escola.
1: Não pegou o bonde andando e não aprendeu pelos cortes do YouTube. Exato.
3: Aquelas mixagens de 1 minuto e meio, 1 minuto ali, aquela raiz.
1: Você tem que passar por essa experiência.
3: Verdade, né? Verdade.
2: Então, e Graciano, essa edição vai reunir dois dos DJs que mais animam a casa, que é o Peter e o Mitsui. O Mitsui, ele é um fenômeno nas sextas-feiras, na Sexta Sem Fim. E o Peter é um fenômeno na Mazica Lendas e na Mazica 2000. Na última edição, tu viu como é que o público responde pro Peter, né?
1: É um showman.
2: Tira a camisa, né? Faz aquele show.
1: Além de DJ, ele é um showman.
0: É pra tirar o pé do chão no set.
1: Lógico. Mas então, Jeff, vamos com o Peter Mitsui, vamos convidar a galera então. É amanhã, a partir de 10 da noite, Mazica Lendas, lá na Casa Up. Pra quem tá meio perdido, onde fica a Casa Up, quem vem do Amazonas Shop ali, descendo aquela ladeira em direção ao UEA?
2: Isso, ué.
1: Isso mesmo. Então, assim, passando o Amazonas Shopping, passa ali aquele negócio do peixe, né?
2: O Amazônico, o restaurante Amazônico.
1: E você dobra.
3: Logo em seguida, a rua direita.
2: Isso.
1: Exatamente. Bem facinho. Então vamos convidar a galera aí, Mitsui, Peter, Jeff.
2: Vamos lá, pessoal. Vou deixar aqui os nossos DJs residentes da casa fazerem o convite pra vocês. Mas eu espero todos vocês amanhã. Agora eu vou deixar o Mitsui na palavra. E até amanhã, pessoal.
3: Fala, galera, então tá todo mundo convidado amanhã, garanta já seu ingresso, corra, a gente já está aí no segundo lote, amanhã a line tá bem legal, uma line pesadíssima pra vocês, aguardo vocês lá pra essa noite perfeita pra gente celebrar e curtir essa nostálgica noite aí, beleza? Espero vocês lá.
0: E eu quero convidar, se você, assim como eu, também ia novinho pra Mazica, depois foi pra Avenue, a gente vai estar te aguardando lá com aquelas músicas boas, eu tenho certeza que quando eu der o play, você vai lembrar e você vai curtir muito e tirar o pé do chão, viu? Amanhã, Mazica Lendas na Casa Up.
1: Valeu então, Jeff, valeu Peter, valeu Mitsui, um grande abraço. E olha, amanhã tem Mazica Lendas a partir de 10 da noite lá na Casa Up.
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1: Mix, boa noite, eu sou Graciano Rebelo e tá começando mais um pede no zap. Manda um áudio pra gente, 11 9 8 3 4 0 8 1000, e pede a sua música.
5: Olá, Mix, boa noite, aqui é o Fabrício de Vila Velha, Espírito Santo, toca qualquer uma aí da Shakira.
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1: Mix o som de Los Hermanos pra finalizar o primeiro bloco do Pede no Zap de hoje, sexta-feira. Segurando a Mix, que já já tem mais Pede no Zap.
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2: Mix, continua o pede no zap aqui na Mix. Ó, você manda um áudio pra gente no 11 98340 8000 e pede a sua música no pede no zap.
3: Boa noite, meu nome é Ellen, sou de Manaus, gostaria de escutar a música Number do Linkin Park.
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1: Mix, tá rolando, pede no zap. Você não esquece, 11 9 8 3 4 0 8 mil. Passa o áudio pra gente e pede a sua preferida aqui no Pede no Zap.
2: Oi, sou Mariângela, moro em São Paulo. Quero ouvir do Paulo Ricardo o verso.
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1: Mix o som de Gorillaz pra finalizar o Pede no Zap de hoje, sexta-feira. Então não esquece, 11 983 408 mil. Manda sua mensagem de áudio, pede a sua música, que você ouve ela com a gente aqui na Mix. E o Pede no Zap tá de volta amanhã, sabadão, 7 da manhã.
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